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10: Vinte horas, 22 minutos.
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1: 20 horas, 42 minutos.
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1: 21:01.
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existe uma teoria que se chama 90-10, onde uma pessoa tem 90% daquilo que você procura em alguém, só que você foca naqueles 10% que falta. Aí você sai pra rua, se aventura, e realmente você encontra aqueles 10%, mas não se deu conta que perdeu os 90%.

0: 21h16.
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0: respeita a Aparecida de Goiânia, menino! Muito obrigada.
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1: 21 horas e 35 minutos.
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1: Uma horas 43 minutos.
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0: 21:54.
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3: 22 horas.
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2: 22:25.
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1: Vinte e duas horas e 46 minutos.

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2: 23 horas. 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
1: 23 horas e 22 minutos.
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3: 23 horas, 39 minutos.
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0: meia-noite e 15 minutos.
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2: 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Meia-noite e 21 minutos.
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0: 1:25.
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2: 2 horas.
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0: Que delícia!
1: Duas horas e 43 minutos.
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0: 3:27.
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0: 16:53.
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2: Quatro horas.
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0: 4:09.
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0: 4:36.
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0: 4:57.
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Chitãozinho Chororó, Amante Amada. 5:09. Vamos seguindo com o nosso café nessa manhã de segunda-feira, 24 de agosto de 2026. Aqui é o Fabiano Lins, na sua companhia até às 6:30 da manhã, com clássicos da nossa música sertaneja. Tio Itel, 1900 e antigamente.

0: Jacó e Jacózinho, Velho Valente, 5:19. Essa é lá de 1966, esse clássico, uma verdadeira moda de viola daquelas que contam uma história inteira, com personagens, causou causos no interior e o jeito irreverente que marcou a trajetória da dupla. Jacó e Jacózinho, direto de uma época de ouro do nosso sertanejo raiz, direto de 1966, teve aqui ainda Pedro Bento e Zé da Estrada, Não Amo Ninguém, 1900 e antigamente com Tio e Tel, Chitãozinho e Chororó, Amante Amada, proposta aqui com Daniel e a participação do Zé Henrique e o Gabriel, Craveiro e Cravinho, Franguinho na Panela, essa foi a nossa primeira, aqui abrindo a segunda hora do nosso café. Bom dia aqui para Margarete, já tá aqui registrando a participação dela, uma excelente segunda-feira para você, hoje 24 de agosto 2026. Boa semana pra você. Bom dia, bora levantar, tá na hora.
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0: Você marcou pra mim clássico lá de 1986 com a Thaíde e Alexandre, 5 horas e 35 minutos. Ah, teve aqui ainda. Essa aqui é de 1986, né? Uma daquelas canções em que a saudade traz de volta cada detalhe de um amor que deixou marcas profundas. A Thaíde Alexandre, direto de uma fase inesquecível do sertanejo romântico. Ainda teve aqui o Silvio e César, A Volta do Seresteiro, Cheiro Dela com João Paulo e Daniel, Tião Carreiro e Paraíso, Palavra de Honra. Um bom dia aqui todo especial para Rosane, ela e o Valdir, ali na Zona Leste, já ligados com a gente, acompanhando o programa, tomando aquele chimarrão. Alô, Marlene Faganelli, bom dia, bom dia. Alô, no Industrial também, uma excelente semana para todos.
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0: João Mineiro e Marciano, viciado em você, 5:51. Que clássico, né? Lá de 1983. Ah, uma daquelas canções que representam bem o sertanejo romântico daquela época, falando de um sentimento tão forte que vira dependência do coração. João Mineiro e Marciano, direto dos anos 80, no nosso sertanejo nostálgico. Teve aqui ainda o Amari com Amoroso, Amoroso com Lamento de Caboclo, Boi Veludo com Zé Garoto e Timboré, Cheiro de Mulher com Gilberto e Gilmar. Essa foi a nossa primeira aqui da sequência, 669-9675-0551. É o nosso WhatsApp aqui para sua participação, para você deixar o seu bom dia, uma excelente segunda-feira para você, boa semana.
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6:06 e amanhã de segunda-feira, começando mais uma semana, 24 de agosto de 2026, manhã de céu aberto, 22 graus marcando agora na capital do agro. Por aqui o Fabiano Lins, sua companhia aqui das madrugadas até às 6:30. Vamos seguindo com o nosso café sertanejo. Bom dia para Gilsonita, bom dia aqui também para Vanusa Carvalho do Morada do Sol, aqui registrando a participação. Gino e Gelo chegando nessa reta final do café.

0: 6h16, aqui o Edson Hudson. Abre a janela. César Menotti com o Fabiano. Paixão Mineira, Gini Geno. Quando ela quer, abrindo aqui a última meia hora do nosso Café Sertanejo. É hora daquela mensagem de otimismo e reflexão. Tá chegando, pense nisso.
1: 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Com amor, Deus. Certo dia, brincando no quintal de sua casa, uma criança encontrou um bilhete que dizia: pode ir. Com amor, Deus. Intrigada com aquelas palavras, correu até sua mãe e mostrou o pequeno papel que havia achado. A mãe, com delicadeza, abaixou-se até a altura da filha e disse: pequena, para onde formos, se formos com Deus, tudo dará certo. A menina sorriu com a explicação da mãe, mas ainda sentia que havia algo mais naquele bilhete. No dia seguinte, levou o papelzinho para a escola e mostrou aos colegas. Cada um interpretou de um jeito. Um disse que era um sinal para seguir seus sonhos. Outro achou que era um lembrete de que Deus está sempre por perto. A professora, ouvindo a conversa, se aproximou das crianças e disse: esse bilhete é como uma semente de fé. Não importa a religião, o nome que damos a Deus ou como escolhemos orar. O importante é lembrar que o amor divino nos acompanha em cada passo. Quando caminhamos com bondade, respeito e esperança, estamos indo com Deus. É muito comum sentirmos medo. Medo de mudar, medo de errar, medo de sermos mal interpretados. O medo, muitas vezes, se disfarça de prudência. Mas, na verdade, é um reflexo da nossa zona de conforto, um lugar conhecido, mas que raramente nos permite florescer. No entanto, quando compreendemos que o medo é, em grande parte, uma construção mental ligada à comodidade, algo começa a se transformar dentro de nós. Percebemos que o desconforto da mudança é, na verdade, o primeiro sinal de crescimento. Ainda assim, é natural e profundamente humano que em certos momentos precisemos de apoio. Apoio emocional, espiritual, fraterno. E tudo bem. Buscar ajuda não é sinal de fraqueza, mas de sabedoria. É um ato de coragem reconhecer que não precisamos caminhar sozinhos. Em todas as tradições espirituais, há um ponto em comum. A importância da comunidade, da escuta e do acolhimento. Seja em uma oração silenciosa, em uma conversa com um amigo, em um abraço ou em um momento de meditação, encontramos forças que vão além do que imaginávamos ter. A jornada da vida não exige perfeição, mas presença. E quando caminhamos com o coração aberto, mesmo com medo, damos espaço para que a fé, seja ela em Deus, no universo, na vida ou em nós mesmos, floresça. Inspiradas por aquelas palavras, as crianças decidiram criar um mural na escola com mensagens de paz, fé e união. Cada uma escreveu algo bonito, vindo do coração. E no centro do mural, colaram o bilhete original. Pode ir. Com amor, Deus. E assim, aquele pequeno papel esquecido no quintal se transformou em um movimento de amor e espiritualidade. Porque, às vezes, tudo o que precisamos para começar uma grande mudança é uma simples frase, escrita com o coração. Pense nisso. Mas pense agora. Chegamos assim ao final de mais um Pense Nisso. 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

0: 6h28, vamos fechar aqui nosso Café Sertanejo. Esse é o Zé Henrique com o Gabriel, Instinto Animal. Café Sertanejo volta amanhã, na terça-feira, às 4 da madruga. Daqui a pouquinho você fica com a primeira página local hoje, com a Tamara Figueiredo e a Beatriz Schaefer. Hoje elas vão entrar mais cedo. Vão ficar das 6h30 até às 7h. Hoje nós temos entrevistas com os candidatos ao Senado de Mato Grosso pela primeira página estadual, direto da nossa capital, Cuiabá.
1: Com vocês!
0: E a gente se fala mais tarde, às 8 da manhã, com o Manhã 89. Até lá!

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5: Olá, muito bom dia para você que nos acompanha aqui na Centro América FM. Estamos começando primeira página nesta semana, um pouco mais cedo, às 6:30 da manhã, por conta de termos aí as entrevistas com os candidatos ao Senado. Sejam muito bem-vindos aqui ao Primeira Página, nesta segunda-feira, 24 de agosto de 2026. Eu sou Tamara Figueiredo, comigo está a Beatriz Schaefer, também o Fabiano Lins, os trabalhos técnicos. E vamos com muitas informações aqui no Primeira Página, tudo aquilo que aconteceu também no final de semana em Sorriso Região. Bom dia, Beatriz, ótima segunda-feira.
6: Bom dia, Tamara Figueiredo, muito bom dia, Fabiano Lins, nos trabalhos técnicos aqui conosco, em especial você ouvinte, que nos acompanha de todas as plataformas, seja da sua casa, do seu carro, para você que está indo para o seu trabalho, uma excelente semana, essa semana excepcionalmente um pouquinho mais cedo para você acompanhar os debates através da Centro América FM. Obrigada pela sua companhia e audiência, acesse os nossos portais de notícia e baixe nosso aplicativo. Vamos aos destaques do
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6: dia.
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5: Dupla invade casa, rende moradores e foge após trocas de tiros em Sorriso.
6: Acesso de terra no Jardim Carolina é encerrado e a Avenida Noêmia Dalmolin vira nova ligação com a MT-560.
5: Atletas de Sorriso podem garantir até R$ 694 por mês pelo Bolsa Atleta.
6: Mato Grosso terá mais de 5.500 vagas para escolas estaduais militares por meio do ano letivo /2027.
5: E nesta segunda-feira você vai acompanhar ao vivo aqui pela Centro América FM, o debate com os candidatos ao Senado por Mato Grosso nas eleições 2026.
6: E tudo o que aconteceu durante o final de semana em Sorriso e região.
5: Essas e outras notícias a partir de agora, aqui no Primeira Página.
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6: São 6:34 nessa segunda-feira. Mais uma vez, muito bom dia, obrigada pela sua companhia e audiência. A gente começa destacando tudo que foi repercutido, tudo que aconteceu em Sorriso e região. E olha só, mais uma vez o fogo assustou moradores de Sorriso. O incêndio atingiu uma área de vegetação no bairro Jardim Aurora na tarde de domingo e as chamas avançaram rapidamente, chegando perto de residências e também veículos estacionados naquela região.
5: Pois é, as imagens registradas no local chamaram a atenção e mostram grandes labaredas, intensa nuvem de fumaça. A proximidade do fogo com as casas, né, e veículos também deixou os moradores bastante apreensivos, mas até o momento não houve registro de pessoas feridas ou imóveis atingidos pelas chamas.
6: Felizmente, apesar das imagens serem impressionantes, a fumaça também tomou conta de toda a cidade. Sobre esse assunto, a gente conversou com o Major Leandro Kunze, comandante do 5º Batalhão, que falou sobre a ocorrência e sobre quem ajudou a combater essas chamas. Vamos ouvi-lo.
7: Hoje, por volta das 14 horas, nós fomos acionados aí para esse incêndio. É muito provavelmente alguém ateando fogo nessa região. O incêndio já começou com grandes proporções, né? E a gente mandou todas as equipes para cá. A Prefeitura Municipal de Sorriso, através da Secretaria de Infraestrutura, também mandou equipe para cá. E a vinda dessas equipes nos apoiou no combate a esse incêndio. E agora nós estamos encerrando o combate a essa área queimada aqui. Através da Secretaria Municipal de Meio Ambiente, há um esforço para fazer a responsabilização. Então, todos os incêndios nossos, eles são encaminhados para a Secretaria Municipal de Meio Ambiente, que vai atuar aí na parte de responsabilização, né? Então, todo mundo que foi atingido pelo fogo vai ser responsabilizado, vai ser buscada a responsabilização para a gente poder também colocar um controle nesse tipo de atitude. Deixa eu até aproveitar a oportunidade para a gente destacar muito a atuação da Prefeitura Municipal do Sorriso, né? Hoje é um domingo aqui, nós bombeiros militares estamos de plantão, mas a Secretaria de Infraestrutura, ela está com os caminhões pipa aqui, que são pessoas que foram acionadas na folga, podiam estar no seu descanso, em casa, mas eles vieram nos apoiar, fazer também um destaque aos moradores aqui da região, porque todos os moradores saíram de casa, vieram nos apoiar, nos ajudar, os bombeiros militares que estão trabalhando aí há mais de 30 dias em regime de escala bem mais pesada para manter o combate aos incêndios. Hoje nós tínhamos aí em média quase 20 pessoas entre bombeiros militares, profissionais da defesa civil municipal que nos apoiaram no combate ao incêndio. Então é muito importante nesse momento fazer um destaque ao trabalho do Corpo de Bombeiros, da Secretaria Municipal de Infraestrutura com os caminhões-pipas, da população de bem, porque existem cidadãos de bem, graças a Deus, muitos cidadãos de bem que estão nos apoiando no combate aos incêndios, a defesa civil municipal, que é um parceiro excepcional no combate aos incêndios, e reforçar, destacar que o Corpo de Bombeiros vem conseguindo fazer os combates, vem conseguindo ter sucesso nas ações, graças a esses parceiros, né? Então a gente tinha hoje aí mais de 4 caminhões de combate a incêndio atuando em toda a área, aí, viaturas da Defesa Civil, a Secretaria de Infraestrutura aí com seus motoristas aí, que eles não são brigadistas, não são bombeiros, não são profissionais de defesa civil, mas eles são pessoas que têm vontade e vêm na folga aqui nos ajudar a trazer demanda de água para a gente, que é fundamental. Então, destacar esse trabalho, destacar o trabalho dos bombeiros e dos brigadistas civis que estão dentro do quartel. São pessoas que estão aí colocando sua vida em risco para tentar proteger linhas de transmissão de energia, para que nenhuma casa fique sem energia no momento em que um vândalo aí, um marginal, coloca fogo num terreno. Ele está protegendo a linha de transmissão de energia, linha de internet, está protegendo aí também contra a fumaça que pode atender as casas aí. A Secretaria Municipal de Saúde já fez uma campanha para atentar a população sobre os riscos dos incêndios com as fumaças, mas a gente reforça, né? Vamos ter o foco na população que ajuda, né? Fico agradecendo do Corpo de Bombeiros. Nós estamos num período crítico, a gente tem fenômenos aí meteorológicos extremos, temperatura alta, condições climáticas bem propícias para o incêndio, e a gente ainda conta com pessoas que são de má fé, má índole, que estão colocando fogo nessa região. Mas a gente tem pessoas de bem, né? Então, temos moradores aqui da região que nos apoiaram no combate aos incêndios. Fica o nosso agradecimento. Fica um destaque aos bombeiros, aos motoristas da Secretaria de Infraestrutura.
6: Tá aí, lembrando que você pode denunciar através do 193, 190 também, pessoas que estejam ateando fogo. E um abraço para todo mundo que ajudou a combater essas chamas, principalmente aos nobres militares do 5º Batalhão.
5: Tá aí, uma área de preservação, né, queimada. E agora a gente fala a respeito de um corpo que foi encontrado no Rio Celeste. O corpo de Ronaldo Marquezine, de 28 anos, foi encontrado no Rio Celeste, na região do Alto Celeste, próximo à Vera. Ele estava desaparecido desde a noite do dia 14 de agosto, quando foi levado por criminosos durante uma ação em uma chácara na comunidade Poranga. na zona rural aqui de Sorriso. O corpo foi localizado por um pescador, estava preso entre galhos e resgatado na madrugada desse domingo por equipes do Corpo de Bombeiros, também esteve lá a Polícia Civil e a Politec.
6: Sobre toda essa situação, né, esse crime, a gente falou aqui no Primeira Página. Segundo as informações apuradas, Ronaldo estava na entrada da propriedade, acompanhado de um outro homem, quando os criminosos chegaram, efetuaram vários disparos de arma de fogo. As câmeras de segurança registraram a ação e mostram o momento em que uma das vítimas aparentemente é atingida e, na sequência, colocada na carroceria de um veículo roubado. Uma motocicleta Honda também estava no local e foi usada e levada pelos criminosos. A caminhonete foi encontrada posteriormente completamente queimada em uma área de estrada na região do Alto Celeste.
5: Essa ocorrência foi registrada inicialmente como um roubo, disparo de arma de fogo, sequestro e cárcere privado e tentativa de homicídio. O corpo, encontrado já em avançado estado de decomposição, foi encaminhado para exames periciais. A Politec deverá apontar a causa da morte e verificar a existência de ferimentos por disparos ou outros sinais de violência. A Polícia Civil continua as investigações para buscar identificar os envolvidos e esclarecer toda a dinâmica do crime, inclusive onde Ronaldo foi morto.
6: Inclusive, a gente segue acompanhando todo o trabalho da Polícia Civil e traz mais informações nos próximos dias. Vamos falar agora de tudo que aconteceu durante o final de semana aqui em Sorriso. Um homem foi esfaqueado no bairro Rota do Sol. Segundo informações das forças de segurança, uma discussão entre a vítima e uma mulher teria começado em um bar por conta de música, mas essa é só uma suposição. A polícia vai trabalhar investigando o caso. O sargento Henrique, da Polícia Militar, fala sobre essa ocorrência.
8: Chegando em local, a suspeita já estava sentada na calçada e ela nos informou que o vizinho dela, né, teria partido para cima dela no primeiro momento, né? Em conversa com a esposa da vítima, ela nos relatou que eles estavam em um bar, né, mais cedo, e por conta de uma discussão por conta de música, né, ela se exaltou e partiu para cima dela. E o marido, para defendê-la, né, foi para cima da suspeita. E aí iniciou-se ali uma luta corporal de princípio. Ela foi até a residência dela, buscou uma faca, né, em posse dessa faca, partiu para cima da vítima e desferiu dois golpes de faca, né, atingindo aí as costas e o braço dele. Nessa investida que ela deu com a faca, a vítima jogou uma bicicleta nela, onde também ela está lesionada, né, está ali na UPA para ser atendida. Após ser atendida, vai ser encaminhada para a delegacia.
5: E a enfermeira Jô Sirene, do SAMU, também falou sobre o estado da vítima.
9: Chegamos lá, a vítima se encontrava deambulando, consciente e orientada, mesmo ali apresentando duas perfurações, uma no braço, uma nas costas, estava estável. A gente conduziu ele aqui para o Hospital Regional de Sorriso, conforme a orientação ali da central nossa de regulação, para fazer alguns exames necessários, né, de imagem, para ver se não foi muito grave, mas aparentemente ele é mais superficial mesmo.
6: Tá aí, um final de semana bastante movimentado, tanto para os militares do Corpo de Bombeiros, quanto para os agentes do SAMU, que trabalharam bastante, incessantemente. A gente continua repercutindo, né, situações que aconteceram. Momentos de susto foram registrados durante o final de semana aqui em Sorriso. Dois criminosos armados e encapuzados invadiram uma residência, fizeram três moradores reféns e anunciaram um assalto. A dupla roubou uma aliança de ouro, três celulares e a chave de um veículo. Uma das vítimas conseguiu se esconder no banheiro e avisar a família, que acionou imediatamente a Polícia Militar.
5: E quando os criminosos se aproximaram de um dos veículos, um morador que possui uma arma registrada ordenou que eles se rendessem. Um dos suspeitos atirou duas vezes contra a vítima, que reagiu e também efetuou disparos. Ninguém ficou ferido durante o confronto. Os criminosos fugiram a pé em direção a uma área de mata, às margens da BR-163.
6: Equipes da Polícia Militar aqui de Sorriso, da Força Tática de Sinop e também da Cavalaria de Lucas do Rio Verde fizeram buscas na região, mas os suspeitos ainda não foram localizados. O caso registrado segue como roubo, disparo de arma de fogo e será investigado pela Polícia Civil.
5: E agora a gente fala a respeito de um trabalhador, né? Um trabalhador de 45 anos, identificado como Wagner Galvão, morreu após ser atingido por uma tora de madeira durante um acidente de trabalho em uma propriedade rural de Feliz Natal, aqui no norte do estado. O acidente aconteceu enquanto ele fazia retirada de toras em uma área de mata e a madeira atingiu Wagner e provocou ferimentos graves.
6: Diante da distância e também da dificuldade de acesso ao local, uma operação de resgate foi mobilizada. madrugada. A equipe do Corpo de Bombeiros aqui de Sorriso seguiu até o aeroporto Adolino Bedim e, em conjunto com o Centro Integrado de Operações, o Seupaer, foi transportada até a região. O voo durou cerca de 45 minutos e, após o pouso, os bombeiros ainda precisaram fazer um desligamento terrestre até o ponto, um deslocamento terrestre até o ponto onde o trabalhador estava.
5: E quando os profissionais chegaram, Wagner já estava sem vida, infelizmente, e apresentava múltiplos traumatismos pelo corpo. A morte foi comunicada à Central de Regulação e a Polícia Civil e a Politec foram acionadas para realizar os procedimentos necessários e apurar as circunstâncias desse acidente.
6: A família de Wagner, nossas condolências. São 6h45. Bom dia, boa segunda-feira. Lembrando que você é convidado a participar do Primeira Página, mandando a sua mensagem, denúncia, alguma sugestão de pauta ou alguma situação que aconteceu aí no seu bairro. Nosso telefone é o 669-9675-0551. Anota aí que eu vou repetir: 669-9675-0551.
5: E agora a gente fala a respeito aí de uma possível racha, né? Vídeos que circulam nas redes sociais mostram motociclistas em supostas disputas de velocidade na Avenida Blumenau, no bairro Jardim dos Ipês, aqui em Sorriso. Os registros foram feitos durante a madrugada, principalmente no fim de semana. E moradores e frequentadores da região estão preocupados com o risco de acidentes.
6: Para quem não sabe, o racha é aquela popular corrida entre motocicletas ou até mesmo veículos, carros. Né? E segundo relatos, algumas motos chegariam a passar de 150 km por hora, mas a velocidade não foi confirmada oficialmente. A avenida também é um ponto de encontro, lazer, o que aumenta a preocupação se caso algum desses motociclistas perder o controle e chegar a atropelar algum pedestre.
5: Moradores cobram reforço na fiscalização, principalmente durante as madrugadas, né, e nos finais de semana, pelo Código de Trânsito Brasileiro. Disputar a corrida em via pública é uma infração gravíssima e, quando há risco de segurança, a conduta também pode configurar crime de trânsito.
6: Tá aí, a gente vai trabalhar essa pauta, falar com os responsáveis, principalmente com a Guarda Municipal aqui de Sorriso, para saber realmente dessas denúncias. E um alerta para quem tem um veículo com placa final 8. O prazo para pagar o licenciamento 2026 termina no dia 31 de agosto, então corre que ainda dá tempo. A guia pode ser emitida pelo site do Detran de Mato Grosso, na opção Consulte o seu veículo, ou pelo aplicativo MT Cidadão.
5: Para regularizar o veículo, é preciso quitar todos os débitos pendentes, como a taxa de licenciamento, multas e o IPVA. E também é importante verificar se existe alguma restrição administrativa ou judicial que impeça a emissão do documento. E depois do pagamento, o proprietário pode emitir o certificado de registro de licenciamento de veículo digital pelo site Detran e também emitir em papel A4.
6: Daí, nesses casos, quem perdeu o documento, né, é preciso pedir uma nova via. Basta acessar o documento pela internet e fazer a impressão. E agora a gente trata, né, de todas as denúncias e informações que os ouvintes nos trazem aqui no Primeira Página. Uma ouvinte encaminhou uma mensagem para reclamar da falta de medicamentos na farmácia Cidadã, aqui em Sorriso.
5: Isso mesmo, Beatriz. A queixa é a falta de medicamentos diosmina e nitrofurantoína, né, na farmácia Cidadã. E nós entramos em contato com a Secretaria Municipal de Saúde, que informou que a diosmina não está na lista de medicamentos que é fornecido pelo SUS e a nitrofurantoína está em falta. A orientação que foi dada à paciente foi procurar a farmácia de alto custo na própria secretaria.
6: Segundo a secretária adjunta de saúde, Ana Cláudia, ninguém vai ficar desassistido aqui no nosso município. Quando o paciente vai à secretaria, o medicamento é adquirido via um cheque saúde e ela explica essa informação. Vamos ouvi-la.
10: Referente ao questionamento de falta de medicações. Na verdade, os pacientes não estão desassistidos. O que acontece, eventualmente, é a questão de logística. Às vezes, o fornecedor demora para entregar a medicação. Mas o paciente que está procurando a farmácia, que por algum acaso está tendo a falta na farmácia Cidadã, a orientação é procurar aqui a secretaria, que a gente está fazendo a entrega com o cheque saúde. É referente às medicações da rede municipal de saúde, que é importante frisar também. A gente tem as medicações de alto custo, que já são responsabilidades do Estado.
5: Tá, então, né, procurar a secretaria, a farmácia de alto custo e ver se consegue aí, né, de alguma forma esse medicamento.
6: 7h49, a gente vai ao primeiro intervalo de hoje e daqui a pouquinho a gente vai falar de oportunidades para quem faz esporte, né, aqui em Sorriso, bolsa atleta e já já todas as informações. Além disso, muito mais informações sobre saúde, educação, agronegócio, tudo aqui na primeira página dessa segunda-feira, já já.

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2: 6h50.
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0: 6:52, o Primeira Página está de volta, lembrando que essa semana é em horário especial por conta do debate aos candidatos ao Senado em Mato Grosso. E você já percebeu que depois de pesquisar ou curtir um assunto nas redes sociais, começa a receber cada vez mais conteúdos parecidos? Isso acontece por causa dos algoritmos, um sistema que analisa o nosso comportamento na internet para definir o que aparece na tela. Pois é, acontece comigo e com certeza acontece com você também. O Fabrício Baldini preparou uma matéria especial sobre esse assunto.
1: Está aberto as inscrições.
2: É a 5.
3: Curtidas, pesquisas, compartilhamentos e até mesmo o tempo que você passa vendo uma publicação podem ajudar a identificar os seus interesses. A partir desses dados, as plataformas selecionam conteúdos que têm maior chance de prender a sua atenção. O problema é que isso pode criar uma bolha de informação. Quem explica é a doutora em comunicação Adriele Rodrigues.
4: E a bolha, ela surge justamente aí. O algoritmo, ele começa a te entregar o que você acessa. E acaba que você tem um recorte da realidade. É lógico que a plataforma, as redes sociais, ela tem um interesse que você acesse, que você goste, que você fique com ela, né? Então, a tendência dela é entregar o que você vai passar mais tempo consumindo, né? Só que o que você consome é só uma parte de todo o conteúdo que é gerado. Então, justamente para prender a sua atenção, ela, baseada nos algoritmos da inteligência artificial, ela te entrega o que ela entende que você vai consumir. Acaba que isso pode reforçar crenças, né? E aumentar até mesmo a polarização, a desinformação. Porque, por exemplo, agora nesse momento de política, se você é a favor de um determinado candidato, as chances de informações sobre esse candidato surgirem para você e contra o candidato adversário é muito grande.
3: Mas afinal, essa personalização é ilegal? O advogado Rafael Chaia, que é especialista em direito informático, responde.
5: Nós temos legislação que fala com relação ao uso ético dos nossos dados e a necessidade da coleta de dados ser feita com base em um consentimento livre, expresso e informado. A coleta de dados, muitas vezes, ela é feita de forma legal. As pessoas concordam com a coleta desses dados quando elas aceitam, por exemplo, os termos de uso da plataforma. O problema, muitas vezes, ainda está no uso dos dados, a forma como nossos dados têm sido utilizados. Porque a gente nota que o algoritmo não está sendo usado mais somente para questões de direcionamento de conteúdos, mas também para modulação de comportamentos. E quando a gente usa o algoritmo dessa forma para manipular a opinião pública e manipular a forma como a gente percebe a própria realidade, entram questionamentos éticos profundos sobre até que ponto nós estamos tendo liberdade de decisão a partir da influência do que uma rede social nos informa ou deixa de informar.
3: E para sair da bolha, uma boa dica é seguir fontes diferentes, além de comparar as informações e também conferir a origem de uma notícia antes de compartilhar. Fabrício Baldini para o Primeira Página.
0: É hora de falar de oportunidades. Mato Grosso vai oferecer 5.590 vagas em escolas estaduais militares para o ano letivo 2027. As oportunidades estão distribuídas em 30 unidades diferentes em toda a região de Mato Grosso.
2: E as inscrições são gratuitas e podem ser feitas do dia 3 até o dia 9 de setembro pelo site da Secretaria de Estado de Educação, a SEDUC, ou presencialmente nas escolas participantes.
0: E atenção, as vagas são para estudantes do 6º ao 9º ano do ensino fundamental e também para o 3º ano do ensino médio. A seleção será feita por prova de língua portuguesa e matemática e a avaliação está marcada para o dia 18 de outubro. Se atente à data, 18 de outubro. O resultado final está previsto para o dia 9 de novembro. Boa sorte aos candidatos.
2: E ainda falando em educação, o IFMT, Instituto Federal de Educação de Mato Grosso, está com editais abertos, tanto para cursos técnicos integrados ao ensino médio, quanto para os cursos superiores. Dois processos seletivos são para cursos superiores com vagas aqui para o município de Sorriso. Os editais número 133 e 134 de 2026. E os cursos, lembrando, são totalmente gratuitos.
0: O curso superior de bacharelado em agronomia é presencial, com aulas à noite com duração de 5 anos. Já o curso de licenciatura em pedagogia é presencial, período noturno, com duração de 4 anos. O assessor de comunicação do IFMT, o Jason Gisolfi, dá mais detalhes sobre os cursos e também como se inscrever.
6: O primeiro edital vai selecionar 559 vagas em cursos superiores em todo o estado, sendo que aqui para Sorriso são 18 vagas no curso de agronomia e 20 vagas no curso de pedagogia. É um processo seletivo que ele vai levar em consideração a nota dos candidatos obtida em alguma das edições do Enem entre os anos de 2010 e de 2025. Então, o edital 133 de 2026 do Instituto Federal de Mato Grosso tem essa seleção pela nota do Enem. Não tem taxa de inscrição, a inscrição é gratuita. Está recebendo inscrições até o dia 13 de setembro. E o candidato que tiver interesse, ele precisa acessar o endereço seletivo.ifmt.edu.br, preencher o formulário de inscrição e o questionário socioeconômico, e no ato da inscrição ele identificar qual que é o ano da inscrição do Enem, de onde ele quer que a nota seja extraída para contar nesse processo seletivo. Já a outra seleção é feita pelo edital 134, e ela vai levar em consideração as notas de primeiro e segundo ano do ensino médio, que são extraídas do histórico escolar dos candidatos inscritos. Então, para esse edital, são 986 vagas em cursos superiores a nível de estado, né? Todo o Instituto Federal de Mato Grosso. E dessas vagas, 17 em Sorriso para o curso de agronomia e 20 em Sorriso para o curso de pedagogia. Também, para esse edital, não há taxa de inscrição. O endereço para inscrições é o mesmo, seletivo.ifmt.edu.br. E uma vez no portal seletivo, procurar pelo edital 134 de 2026. Para esse edital que utiliza a nota do histórico escolar como critério de acesso, o estudante ele precisa anexar o histórico escolar no ato da inscrição, em formato PDF, e o documento ele precisa ter as notas de primeiro e segundo ano do ensino médio.
2: Tá aí a previsão para a divulgação do resultado final desses dois editais do IFMT começa no dia 25 de novembro e a matrícula dos candidatos aprovados entre 12 e 14 de janeiro do ano que vem. Os dois editais prevêm cotas para pessoas pretas, pardas, indígenas e pessoas com deficiência. Mais informações no site do IFMT.
7: Já falamos de educação, então agora é hora de falar sobre esporte. Atletas de Sorriso já podem se inscrever no Bolsa Atleta 2026. O programa Atletas do Futuro é voltado para estudantes atletas de 11 a 24 anos de idade, de modalidades individuais e também as coletivas, que têm obtido bons resultados em competições oficiais durante o ano de 2025. As inscrições são gratuitas e feitas exclusivamente pela internet e seguem até o dia 4 de setembro.
2: E olha só, nesta edição são três categorias de benefício. Bolsa Talento de R$ 173,62, Bolsa Estadual de R$ 347,25 e Bolsa Nacional de R$ 694,50.

0: vão ler e seguir todas as normas do edital, que lá tem todas as informações e requisitos para o Bolsa. Desta vez, temos três categorias. Temos o Bolsa Talento, o Bolsa Estadual e o Bolsa Federal. Importante, são formulários diferentes. Então, vai lá até o site da Prefeitura. Este ano temos mais de 900 mil investidos pelos municípios em diversas competições. Cada dúvida que vocês tiverem pode estar entrando em contato tanto no meu telefone pessoal quanto no da Secretaria e também pelo site da Prefeitura Municipal do Sorriso.
1: Tá aí, né? Importante esse incentivo para aumentar aí, né, as oportunidades para os atletas aqui do nosso município. E nós vamos para o nosso intervalo e na volta você confere aí como foi o encerramento da colheita do milho em todo o estado de Mato Grosso. O IMEA confirma 100% da área colhida e projeta uma produção de mais de 53 milhões de toneladas. Você confere já já.

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0: Estamos de volta e com um recado importante. A extensão da Avenida Noêmia Dalmolin passa a ser a principal ligação direta com a MT-560 aqui em Sorriso. Com a nova rota, a estrada de terra, que antes era utilizada como acesso alternativo à rodovia, na região do Jardim Carolina, foi fechada pelas equipes da Secretaria Municipal de Infraestrutura, Transporte e Saneamento.
1: E para quem lembra, a antiga passagem não contava com sinalização adequada e também teve a ponte de madeira sobre o córrego Gonçalves retirada, encerrando definitivamente.

0: o acesso. A medida tem como objetivo organizar o trânsito, aumentar a segurança e direcionar os motoristas da Zona Leste, perdão, da Zona Oeste, para a nova ligação para a Avenida Noêmia Dalmolin.
1: O secretário municipal de Infraestrutura, Transportes e Saneamento, Milton Geller, explica essas mudanças e orienta os motoristas sobre o novo acesso à MT-560.
0: A gente segue falando de notícia importante, notícia boa. Oficialmente, Mato Grosso concluiu a colheita do milho na safra 25-26. Os trabalhos chegaram a 100% dos 7,43 milhões de hectares. E a região norte foi uma das primeiras do estado a finalizar a colheita. De forma geral, as lavouras apresentaram um bom potencial produtivo, enquanto o sudeste atrasou a soja e reduziu a janela de plantio e impactou o rendimento. Mas nada que alterasse muito a colheita de milho 2025-2026.
1: O IMEA projeta uma produção de 57,39 milhões de toneladas de milho. O clima favorável durante a colheita ajudou a manter o ritmo dos trabalhos, que terminaram dentro do prazo e sem acesso em relação à safra passada. O próximo relatório de oferta e demanda deve consolidar os números da safra e trazer as primeiras perspectivas para o ciclo 2026-2027.
2: A colheita de milho da safra 25-26 em Mato Grosso atingiu 100% dos 7,43 milhões de hectares consolidados pelo IMEA. De forma geral, o desenvolvimento das áreas apresentou um bom potencial produtivo. No entanto, a região sudeste apresentou um cenário distinto. O atraso na colheita da soja impactou a janela de plantio do milho e assim acabou comprometendo o potencial produtivo da região. Mas as condições climáticas favoráveis durante o período da colheita favoreceu o ritmo das atividades, assim terminando sem atraso quando comparado à safra passada. O IMEA projeta a produção em 57,39 milhões de toneladas e o próximo relatório de oferta e demanda do milho trará a consolidação da parte de produtividade e produção da safra 25-26, além da perspectiva para a próxima temporada 26-27 em Mato Grosso.
0: Agora sim, o recado do secretário Milton Geller.
3: A Noêmia Dalmolin já está liberada, já está o trânsito, já está passando na Noêmia Dalmolin, e a ligação da Noêmia Dalmolin, um documento condicionando o fechamento da saída do Carolina. Então, a partir de terça-feira, nós vamos estar interditando aqui, então o pessoal que usava essa saída aqui vai poder usar a Noêmia Dalmolin com mais segurança, com mais infraestrutura, mais bem sinalizado, e aí evitar de passar caminhões, porque aqui é um problema sério, nós sempre tivemos um problema sério aqui, o trânsito de caminhões, ruas estreitas, e lá a Noêmia Dalmolin vai ter uma avenida ampla para poder ter melhores acessos na 560.
4: Previsão do tempo.
0: Segunda-feira, ensolarado em Sorriso, a mínima registrada foi de 22 graus e a máxima pode chegar a 36 graus. Nesse momento, 24 graus na capital nacional do agronegócio.
1: E agora a gente fala de eleições. Todo dia, milhões de brasileiros saem de casa para trabalhar, estudar ou resolver a vida. Mas você já parou para pensar o que o senador que você elegeu realmente faz? O Fabrício Baldini foi em busca desta resposta para a gente.
5: O senador faz parte do Senado Federal, uma das duas casas do Congresso Nacional. E o trabalho dele vai muito além de votar projetos. O senador participa da criação e alteração das leis federais. Também analisa propostas aprovadas pela Câmara dos Deputados. Fiscaliza o governo federal e participa de comissões que discutem temas como saúde, educação, economia e segurança. Um exemplo é a reforma tributária. O Senado analisou e votou a proposta que mudou as regras dos impostos no país. É um tema que pode parecer distante, mas afeta empresas, preço e o consumo no dia a dia. Outro exemplo é o Código de Trânsito Brasileiro, que define regras importantes para motoristas e pedestres. Propostas desse tipo passam pelo Congresso e precisam ser analisadas pelo Senado e pela Câmara. O Senado também tem funções que são exclusivas da Casa. Entre elas está a análise de algumas indicações feitas pelo presidente presidente da República para cargos importantes, como os ministros do Supremo Tribunal Federal. A cientista política Cristiane Fonseca explica.
6: Mas talvez o mais importante para o cidadão seja compreender que essas atribuições elas não ficam confinadas a Brasília. Toda decisão política tem consequências distributivas. Quando se decide sobre tributação, decide-se quem contribuirá para financiar o Estado e em que medida. Quando se define a destinação dos recursos, estabelece uma hierarquia de prioridades. Quais políticas serão financiadas? Quais territórios receberão investimentos? E quais demandas poderão permanecer sem atendimento inicialmente? Há também efeitos menos visíveis. Decisões relacionadas ao equilíbrio fiscal dos Estados podem ampliar ou restringir sua capacidade de investimento. A composição do Supremo repercute sobre direitos e interpretações constitucionais. E decisões de uma instituição como o Banco Central alcançam crédito, financiamento, investimento e atividade econômica.
5: E além disso, tem um outro detalhe. O senador representa o Estado e também o Distrito Federal no Congresso Nacional. Cada unidade da federação elege 3 senadores com mandato de 8 anos. A Cristiane Fonseca, que é cientista, a cientista política faz um alerta.
6: Por isso, existe uma distância entre a decisão política e a percepção social dos seus efeitos. Muitas vezes, o cidadão experimenta a consequência sem saber que parte dela passou pelo Senado. E essa é uma questão central. O voto para senador não escolhe apenas quem ocupará uma cadeira por 8 anos. Escolhe quem participará da definição de como recursos, direitos, prioridades e poder serão distribuídos na sociedade brasileira.
5: Fabrício Baldini para a Primeira Página.
0: E é por isso que a gente reforça o poder do voto da cidadania. O Primeira Página vai ficando por aqui. Mais informações você confere ao longo da nossa programação. Fique agora com o debate entre os candidatos ao Senado de Mato Grosso nas eleições 2026.
1: Tá aí, né? Você acompanha aí, né? Quais são as propostas dos candidatos, né? Todos os dias aqui vamos ter essas entrevistas para você ficar por dentro e, claro, né? Dar o seu voto aí com consciência. E a gente sempre, nesta semana, iniciando aí às 6:30 da manhã, né? Horário diferente aí para você. E você agora fica aí com o debate.
0: Uma boa semana, nos encontramos amanhã em horário especial a partir das 6:30. Um abraço e até lá.
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1: Claro, nada. Chara, gente.
8: Não, eu sei.

0: indicadores econômicos. 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
5: 7:15.
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0: Estamos de volta. Hoje a Rede de Rádios Centro-América dá início à série de entrevistas com os candidatos ao Senado nas eleições deste ano. A partir de agora, nós estamos ao vivo para 6 emissoras da nossa rede. Cuiabá, Sorriso, Sinop, Primavera do Leste, Rondonópolis e Cáceres. O primeiro entrevistado foi definido por sorteio realizado com a participação dos representantes dos candidatos. E o sorteado para abrir essa série de entrevistas é Pedro Tax.
1: José Pedro Gonçalves Tax é cuiabano, tem 58 anos, é pai de uma filha, foi procurador da República por 15 anos, antes de entrar para a política. Em 2010 foi eleito senador pelo PDT, em 2014 governador de Mato Grosso pelo PSDB. Depois de deixar a vida pública, voltou a atuar como advogado e professor. No ano passado retomou a política, filiou-se ao Partido Socialista Brasileiro, o PSB, e neste ano assumiu a presidência do partido aqui em Mato Grosso.
0: Conforme acordado previamente com os representantes dos candidatos, cada entrevista terá duração de 15 minutos. E esse tempo começa a ser contado a partir de agora. Candidato Pedro Tax, bom dia, seja bem-vindo a Centro América FM e a nossa rede de rádios.
2: Bom dia a vocês, quero agradecer inicialmente o convite e o exercício da democracia. Mando um abraço a todos os seus ouvintes, telespectadores pela Rede Mundial de Computadores. Eu estou à disposição de vocês.
1: Vamos começar então. A gente vai começar falando, candidato, sobre a PEC, né, da Constituição, que está mexendo com a segurança pública, está em tramitação. E a gente gostaria de saber do senhor se ela é suficiente para resolver o problema que nós temos hoje, que é a questão da segurança pública no Brasil.
2: Muito obrigado por essa importante pergunta. No Brasil nós temos um sistema único de saúde, um sistema de educação e falta um sistema único de segurança pública. Eu defendo esta proposta de emenda à Constituição, que vai definir bem as competências entre a União, os estados, porque fica, a União joga para os estados jogam para os municípios. Sou favorável a esta PEC. Esta PEC vai fortalecer a defesa das fronteiras, o que é muito importante. Eu tenho um projeto de emenda constitucional no Senado, apresentei quando senador, que proíbe o contingenciamento de recursos na segurança. O que é isso sem o juridiquês? Isso significa que a União tem que gastar exatamente o que foi definido. No entanto, eu quero avançar em relação a esta PEC. Por isso, se for pela vontade de Deus, o nosso povo, eu estarei no Senado para que nós possamos ter um limite, uma lei de responsabilidade da segurança pública. O que que esta lei de responsabilidade da segurança pública? A educação tem um piso mínimo de investimento, a saúde um piso mínimo e a segurança não tem este piso mínimo. Eu defendo que a União e os estados, né, os governadores sejam obrigados a gastar este mínimo com a segurança. É um piso, significa que ele possa gastar mais. Veja no estado de Mato Grosso, aqui a atual administração, o Mauro Mendes, cortou 10% dos recursos da segurança pública e investiu no Parque Novo Mato Grosso. Isto seria proibido se nós tivéssemos esta lei de responsabilidade da segurança. E também defendo, Mato Grosso tem 730, 780 quilômetros de fronteira seca com a Bolívia. Por quê? Mato Grosso do Sul apreendeu 7 vezes mais drogas que Mato Grosso? Ou ao contrário, por que Mato Grosso apreendeu 7 vezes menos drogas do que Mato Grosso do Sul? Porque nós temos pouco efetivo policial. Se nós tivéssemos esta lei de segurança, de responsabilidade da segurança, e esta PEC tivesse sido aprovada, nós teríamos um número de policiais suficientes lá nas fronteiras, evitando a entrada de drogas. Em Mato Grosso entra-se muita droga. Me permite um ponto a mais aqui na PEC da segurança. Eu defendo um avançar. Existem dois programas das Forças Armadas, um chamado Ágata, outro chamado Sentinela, para defesa das Forças Armadas. Eu defendo que as Forças Armadas estejam mais presentes, por exemplo, ali em Cáceres, na Estrada do Limão, não no Rio de Janeiro, na praia, mas aqui nas fronteiras, para evitar a entrada da droga que mata crianças, mata adolescentes, deixa uma família desassossegada.
0: Por que que o senhor entende que a presença das Forças Armadas seria a melhor estratégia nesse momento?
2: Seria, amigo, quase que impossível nós colocarmos um soldado em cada quilômetro. Estes dois, de uns 730 a 80, depende do estudo, seria impossível um soldado em cada quilômetro. Eu defendo que nós tenhamos aí tecnologia. Estes dois programas, e quando fui senador, eu destinava emendas a estes programas, não para festas, mas para a defesa da fronteira. Aí, as Forças Armadas, presença das Forças Armadas vai evitar a entrada de drogas e elas poderão participar. Por exemplo, a Força Aérea Brasileira participa do programa Abate, né? Um avião entra sem identificação, ele pode ser abatido, tem lei para isso. Mas nós precisamos também da presença física. Veja, em 2016, Mato Grosso tinha 8.400 policiais militares. 8.400. Hoje, 6.300 policiais militares. É muito pouco. A Paraíba, dentro de Mato Grosso, cabem 17 Paraíbas. A Paraíba tem 8 mil policiais militares. Nós precisamos de mais 6 mil policiais militares. Para que isso? Porque a polícia militar, ela evita a prática do crime. Ela é ostensiva, ela é preventiva, ela faz a dissuasão para a prática do crime, inclusive para feminicídio. Nós sabemos que Mato Grosso é uma vergonha no combate a feminicídio. 4 anos seguidos campeão nacional de feminicídio. Isto nos deixa envergonhados. Eu fui criado só pela minha mãe, tenho 3 irmãs, tenho uma filha, né? Mulheres estão morrendo em Mato Grosso. 25% das mulheres que morrem em Mato Grosso são mortas por facções. E a polícia, a maior presença da polícia, evita a morte também das mulheres. No entanto, não só a polícia militar, a polícia judiciária civil. Não sei se vocês sabem, hoje o trabalho do escrivão, do investigador, que nós defendemos a lei única para os escrivães e investigadores, uma carreira única, aí eles são substituídos por estagiários. Nada contra estagiário, eu já fui estagiário, mas o volume de estagiário faz com que muitas vezes as facções possam fazer a trazida desses estagiários para o crime, porque eles não têm estabilidade, não têm segurança. Segurança pública em Mato Grosso é uma farsa. Por que é uma farsa? Campeão nacional de feminicídio, Sorriso. Nós temos Sorriso, Sinop, o maior volume de estupros de vulnerável. Mato Grosso é um estado, um dos estados mais violentos do Brasil. Se você me permite, quero trazer um número. São Paulo, 8 homicídios por 100 mil habitantes. Rio de Janeiro, 22 homicídios por 100 mil habitantes. Mato Grosso, 26 homicídios por 100 mil habitantes. Este programa, Lei de Responsabilidade da Segurança, será uma contribuição para que nós possamos matar, as mulheres possam morrer menos, para que nós tenhamos menos entrada de drogas nas nossas fronteiras.
1: O senhor falou sobre a questão das facções. A gente sabe que esse é um dos grandes problemas que a gente tem hoje no país. É Mato Grosso também. E essa PEC, ela fala sobre o compartilhamento de informações entre as polícias, que elas consigam trabalhar de forma mais integrada. É um sistema de inteligência. Mas como que o senhor, enquanto senadora, se for eleito, acredita que pode funcionar esse sistema, que essas informações não sejam vazadas? Porque vão ser mais pessoas, né, mais agentes de segurança, que estarão sabendo ali dessas informações. E como o senhor mesmo disse, essa questão do estágio, né, do estagiário, por exemplo, de um outro profissional que seja aliciado pelas facções.
2: Por isso eu defendo a porta de ouro do concurso público, porque aí ele tem estabilidade, né, ele tem a maior garantia e a sociedade tem a tranquilidade de que está sendo servido por servidores que vão ficar o resto da vida ali, até se aposentar. Não estou dizendo que não existam servidores corruptos. Existem, como existem jornalistas, existem procuradores da República, que isso é da natureza humana. Muito bem, quando eu fui governador, nós instalamos em Cáceres este sistema, unificamos a inteligência da delegacia, da polícia de combate a drogas de Cáceres, da PJC, do GEFRON, que fica na fronteira, da Polícia Federal, ali tem uma delegacia da Polícia Federal, com Mato Grosso do Sul. A inteligência evita a prática de crimes. Nós temos que fortalecer a inteligência policial. Por que isso? Porque a maior parte dos crimes ocorre nos mesmos horários, dos mesmos locais. Existem estudos a respeito disso. Eu fiz um curso de combate à criminalidade, à macrocriminalidade na Itália e também nos Estados Unidos, na antimáfia americana, justamente por isso, porque os crimes ocorrem notadamente nos mesmos locais. Me permita um ponto, desculpe.
3: Não, pode ser, né? Pode continuar.
2: Me permita, por gentileza, um ponto. A inteligência policial combate a lavagem de dinheiro. Não adianta nós pensarmos que crimes desse tipo serão combatidos só com policiais nas ruas. Só precisamos, sim, de policiais nas ruas, precisamos de mais polícia. Mato Grosso é uma vergonha, 5 mil policiais a menos do que seria o ideal. Agora, precisamos de laboratórios de lavagem de dinheiro, porque é só seguir o dinheiro. Veja, nesse caso da Oi, me permita. Quando se fala fala em facção criminosa, se pensa em facção criminosa de pobre, de pessoas pretas que moram na favela. Facção criminosa também existe em condomínios fechados. E aí, a lavagem de dinheiro deve ser, nós devemos ter laboratórios de lavagem de dinheiro. Nesse caso da Oi, né, 308 milhões de reais foram roubados e esses valores foram escamoteados em vários fundos até chegar num fundo que pertence ao filho do governador Mauro Mendes. Me permita, se você está com dúvida nisso, dê um Google aí no seu celular, coloca panhou ou não panhou e coloca assim, quais são as provas a Polícia Federal tem? Já está no Google. E hoje, às 7h30, eu vou jogar um vídeo em que, a partir do momento que vocês, do G1, vocês começaram a publicar notícias sobre o caso Oi, as pessoas jurídicas foram mudando os nomes, né? Isso é caso, inclusive, de prisão preventiva, porque parece que estão queimando documentos.
0: Importante dizer que é uma investigação, são indícios nesse momento, até o momento ninguém foi julgado, né? Importante deixar claro isso para a nossa audiência.
2: Eu quero deixar claro. Perfeito. Realmente, há indício de autoria e materialidade, é um dos requisitos para a determinação da busca e apreensão, e que o Supremo Tribunal Federal decretou a busca e apreensão, você está certo.
0: Rapidamente, candidato, Pedro Taques é favor ou é contra classificar facções criminosas como terroristas?
2: Eu sou. O grupo terrorista, ele busca a defesa de uma ideologia política, uma ideologia religiosa. Exemplo, ETA, IRA, Hezbollah, eles estão defendendo a ideologia político-religiosa, diferente de uma facção criminosa que busca lucro, né? Se nós tivermos dois crimes, as penas serão maiores. Mas eu defendo este debate pelo Congresso Nacional, pelos deputados federais, pelos senadores, para esta equiparação não vindo dos Estados Unidos. O Brasil não é quintal dos Estados Unidos. O presidente dos Estados Unidos não manda no Brasil. Aqui, nós não batemos continência para a bandeira dos Estados Unidos. Eu sou nacionalista, eu quero ser senador da República Brasileira, não da República dos Estados Unidos. Defendo este debate pelos senadores e pelos deputados federais do Brasil, não dos Estados Unidos.
0: A gente faz uma rápida pausa, vamos para o intervalo, vamos parar o cronômetro nesse momento e na sequência a gente tem outros temas para perguntar ao candidato ao Senado, Pedro Taques.
2: Legal.

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1: Em Sorriso, a soja encerrou com alta no preço. A saca do grão está sendo vendida a R$ 129,40. O valor do milho teve queda e o produto é vendido a R$ 45,20 a saca. Já a arroba do algodão registrou alta no preço. A pluma é negociada a R$ 130,92. E o preço da arroba do boi registra leve queda, sendo comercializada a R$ 300. Os dados são do IMEA, o Instituto Mato Grossense de Economia Agropecuária.
0: Cotação Agrícola. 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
9: É o tribunal, não os ministros. Eu defendo que os ministros do Supremo tenham um mandato de 12 anos, como existe na Espanha. 12 anos. Eu defendo a idade mínima, mudar de 35 para 60 anos. A pessoa vai chegar ali mais experiente. Eu defendo a proibição de decisões monocráticas. O que é isso? Tirar o juridiquês. Que um ministro possa decidir sozinho sobre o Brasil. Isto tem que ser o colegiado. E também defendo que senadores e deputados federais não sejam julgados pelo Supremo Tribunal Federal. Sabe por quê? Porque é o senador que faz a sabatina dos ministros indicados para o Supremo. Eu fiz sabatina da Rosa Weber, do Barroso, do Fux, e os senadores, 70% dos senadores têm processos no Supremo. Estão na pica do saci, como diz o Júlio Campos, no Supremo Tribunal Federal.
10: Mas como que o senhor pretende convencer então a maioria dos parlamentares para conseguir isso?
9: Como? A palavra convence, o exemplo arrasta. Eu sou o único ex-governador do Brasil que não não tem um inquérito policial, uma ação penal, um processo. Isso significa que o senador tem que tentar convencer os seus pares. E a sociedade tem que participar. Antes da sociedade perguntar, ô Pedro, o que você pode fazer por mim? A sociedade tem que perguntar assim, se entender. Eu não vim de Marte, os senadores não vieram da Lua, não tem deputado federal anjo. A sociedade tem que cobrar. Porque senão nós vamos ficar nessa lenga-lenga. Sou contra matar ministro do Supremo. Mas o Alexandre Moraes precisa ser investigado nesse contrato de 130 bilhões. Sou contra invadir o Supremo Tribunal Federal. Mas o Dias Toffoli precisa ser investigado nesse caso do hotel. Sabe por quê? Ninguém está acima da Constituição. Eu não estou acima da Constituição. Nenhum ministro está acima da Constituição. Retirar o julgamento de deputados federais e senadores com apoio da sociedade para que eles possam ser julgados por juízes em primeiro grau. Aí eles terão independência para fazer o impeachment de ministro do Supremo Tribunal Federal quando precisar, não em perseguição política.
11: Candidato, na sua proposta, o senhor não fala em mudar a regra de indicação, né? Que vai continuar sendo do presidente da República. Quando o senhor traz essa mudança radical, não é só para ganhar voto, candidato? Não,
9: eu preciso ganhar voto. Mas se você, e é um jornalista competente, se você buscar as minhas propostas antes de ser candidato, eu já defendia isso. Eu sou professor de constitucional, professor de processo penal. Eu entendo que o Supremo Tribunal, as decisões monocráticas, elas são absurdas. Vou recomendar um livro, Oscar Vilhena Vieira. Foi do meu concurso, ele é professor da FGV, ele tem um livro sobre isso. Eu já li o livro, já me convenci. Eu não estou fazendo demagogia, como alguns candidatos fazem demagogia, para ganhar voto, como o senhor está a dizer. Por exemplo, alguns defendem pena de morte. Ah, prisão perpétua, pena de morte. Isto é churumela, isto é conversa fiada. Sabe por que conversa fiada? Porque a Constituição proíbe, veda. Se eu apresentar uma proposta de emenda, ela não pode ser apresentada. Agora, se nós tivermos uma nova constituinte, eu vou defender a pena de morte, sim, mas não para pobre, não só para preto. Vou defender pena de morte para político que rouba o dinheiro que pertence ao povo.
10: Candidato, a gente tem pouco tempo agora, mas infelizmente, mas a gente precisa perguntar outras coisas para o senhor.
9: Favor.
10: Por exemplo, da reforma tributária, a gente sabe que Mato Grosso vai perder muito com essa nova reforma. Se eleito, né, como é que o senhor pretende ajudar Mato Grosso nessa capacidade de arrecadação e que a gente não consiga perder tanto, né, como está previsto?
9: Muito obrigado por essa pergunta. Três estados do Brasil mandam mais dinheiro para Brasília e recebem menos. Um deles é o estado de Mato Grosso. Nós sabemos que a Lei Candir de 1986, ela desonera a exportação. Nós precisamos manter esta desoneração do agro. O que nós temos que fazer é os critérios paramétricos do repasse, do FECSE e também do fundo, né, de exportação e também o repasse do FPE, Fundo de Participação do Estado, seja maior. Quando eu fui senador, eu fiz o pedido, tem um documento, vou jogar aí na internet, né, esse documento, eu pedi um novo debate sobre a reforma tributária no Brasil, para que Mato Grosso tivesse mais a recurso. O presidente dessa comissão foi o ministro Nelson Jobim, e quem era o secretário-geral era o Bernardo App, que estava nessa reforma tributária. O pedido foi meu, como senador, eu que pedi esta comissão para que nós pudéssemos decidir isso. Aliás, me permita, eu tenho redes sociais, se você puder me seguir, Instagram, Orkut, como que chama outro? Kawai, me siga nas redes sociais, Pedro Taques, e ali eu tenho essas propostas bem escritas.
11: Muito bem, candidato, nosso tempo acabou. Muito obrigado pela presença do senhor.
9: Eu agradeço, meu nome é Pedro Taques, meu número é 400, este ano você pode votar em dois senadores. Se for pela vontade de Deus e do nosso povo, eu quero merecer o seu apoio, preciso do seu voto para voltar a Brasília. Pedro Taques, 400, se quiser 400.
11: Obrigado, candidato. Amanhã a gente recebe aqui no estúdio Margarete Busetti, candidata ao Senado. Também vamos entrevistá-la para saber, né, das propostas da candidata. A gente segue com o nosso jornal, trazendo mais sobre eleições.
10: Isso mesmo, Cleta. A propaganda eleitoral começa no dia 28 de agosto, que é a próxima sexta-feira, e segue até 1º de outubro. O TRE de Mato Grosso já definiu quanto tempo cada grupo político terá no rádio e também na televisão. E também estabeleceu a ordem de veiculação dos programas. O Fabrício Baldini traz as informações pra gente.
12: A distribuição do tempo considera a representatividade dos partidos e federações no Congresso conforme os critérios previstos na legislação. E para que todos os candidatos tenham espaço garantido pela lei, a Justiça Eleitoral precisa organizar uma série de regras. É o que diz a juíza Edna Coutinho.
13: O tempo é distribuído conforme a representatividade. A coligação, o partido, a federação, ela vai distribuir entre os candidatos esse tempo. Essa parte de distribuição interna entre eles, se quem vai falar dentro, por exemplo, tem 30 segundos a inserção. Tem o tempo lá para governador, deputado federal, deputado estadual. Então, quem vai falar a ordem, quem vai falar mais, quem vai falar menos, essa coligação que vai decidir dentro daquele tempo disponível para ela.
12: Na disputa pelo governo de Mato Grosso, Otaviano Piveta terá o maior tempo, 3 minutos e 14 segundos. Doutora Natasha terá 3 minutos e 1 segundo. Já o Wellington Fagundes, 2 minutos e 43 segundos. Rafael Milas, Maurício Correio e Laudicério Machado não terão tempo no horário eleitoral gratuito. Os partidos deles não atingiram os requisitos da cláusula de desempenho prevista na Constituição. A propaganda para governador, senador e deputado estadual será exibida às segundas, quartas e sextas-feiras. No rádio, às 6 da manhã e às 11 da manhã. Já na televisão, ao meio-dia e às 7:30 da noite. Já os candidatos a deputado federal e a presidência da República terão propaganda às terças, quintas e sábados nos mesmos horários. Além da distribuição do tempo, o Tribunal Regional Eleitoral de Mato Grosso também fez o sorteio da ordem da veiculação no primeiro dia da propaganda. Quem abre a programação é a doutora Natasha. Depois vem o Wellington Fagundes e em seguida Otaviano Piveta. Mas o plano de mídia não define apenas quem fala primeiro. Também há regras para a distribuição do espaço entre candidaturas de mulheres, pessoas negras e indígenas. As cotas valem para as disputas proporcionais de deputados federais e estaduais. O secretário judiciário do TRE, Carlos Luanga, explica.
14: O TRE de Mato Grosso, de forma inovadora, ele desenvolveu um sistema que distribui de forma conforme os normativos prescrevem, cotas para negros, para mulheres e para indígenas. Está tudo funcionando na normalidade e vai ser de forma inédita aplicado para esta eleição de 2026.
12: Candidatos, partidos e Ministério Público podem fiscalizar o que é veiculado. Caso haja uma irregularidade, a questão pode chegar à Justiça. A Justiça Eleitoral não faz uma análise prévia de cada propaganda. Segundo a coordenação do horário eleitoral, quem se sentir prejudicado precisa acionar a justiça para que o caso seja analisado. Os registros de candidatura que ainda estão sendo julgados pelo TRE também podem alterar a participação de um candidato na propaganda. E enquanto isso, o relógio da campanha já começou a correr. A partir do dia 28, além das ruas e das redes sociais, o eleitor vai ter outro espaço para conhecer candidatos e propostas, o rádio e a televisão. Quem fala é a presidente do Tribunal Regional Eleitoral, Serli Marcondes.
15: Tem uma legislação sobre isso. Tudo aquilo que exacerbar vai ter a reação do tribunal proporcionalmente também. Nós não somos um órgão que é censor, mas nós não aceitamos censura também.
12: Fabrício Baldini para o Primeira Página.
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10: 7h43, Lohane Costa com a gente aqui no estúdio. Hoje estamos ao vivo em rede, Lohane, para todas as nossas emissoras aqui em Mato Grosso. Fala pra gente como é que fica o tempo hoje.
17: Muito bom dia, Yasmin. Bom dia, Cleto. Bom dia para você que está aí do outro lado nos ouvindo atentamente. Bom, temos várias informações para compartilhar em relação à meteorologia, ao tempo não só de Cuiabá, mas de todo o estado também. Primeiro que o sol, o calor vai predominar bastante, temos temperaturas elevadas, alcançando muito os 38, 39 graus. Bem próximas, né, dos 40 graus. Ontem em Cuiabá, a capital, registrou 37 graus e para hoje essa temperatura máxima deve ser atingida novamente. O que, que nós podemos esperar dessa semana? Calor intenso. Na terça, a expectativa de mínima de 22, máxima de 39 graus, na quarta 24 e 38 e na quinta-feira 28 e 40 graus. E eu lembro sempre que a sensação térmica no corpo, ao precisar ficar exposto ao sol, é muito maior e pode ter números ainda mais significativos do que a temperatura que está sendo registrada naquele momento. Então nós temos bastante nebulosidade luminosidade pelo estado, inclusive aqui em Cuiabá, nessas primeiras horas da manhã, isso demonstra a presença de umidade. Pelo estado, umidade e calor ajuda a provocar aquelas pancadas isoladas de chuva. Inclusive, Tangará da Serra, um dos municípios que já registra essas pancadas bem pontuais, nada de volumes muito grandes. Temos ali entre 1 e 2 milímetros, chuva prevista também para o extremo norte e noroeste do estado. Então, temos Cláudia, Alta Floresta, esses municípios mais próximos ali da divisa com Amazonas, com Pará também, podem registrar essas pancadas isoladas. E aí, o que a gente pode esperar também ao longo do dia? Umidade muito baixa, nós temos principalmente esse cenário ali no nordeste do estado, com temperaturas na maioria dos municípios, entre Querência, falando de outros municípios também dessa área, com 38, 39, 40 graus hoje. Então, nós temos esse cenário de possibilidade de chuva só lá em setembro. Agosto nós devemos encerrar sem frio no radar, pelo menos por enquanto, não temos expectativas de ondas de frio capaz de ajudar trazer uma queda para essas temperaturas, possibilidade de chuva lá no fim das primeiras semanas de setembro, e o calor é que vai continuar predominando e ditando muito bem esse cenário. Para hoje, a dica que eu trago é de calor, por causa do calor, é de carregar sempre a garrafinha de água, se proteger do sol e usar o protetor solar sempre.
11: Muito obrigado, Lohane.
17: Um ótimo dia para todos nós, até amanhã.
11: Intervalo na volta, tem notícias do esporte.

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0: De volta para trazer uma notícia bacana aqui na prestação de serviço. Unidades móveis de saúde do SESC estão com atendimento de graça em Cuiabá até o dia 9 de setembro. O evento é realizado no Centro de Eventos do Pantanal, em Cuiabá. Durante a semana, atendimentos realizados de segunda a sexta, das 7h30 às 11h30 da manhã. Na parte da tarde, da 1h30 às 5h30. Em todos os dias, os serviços serão oferecidos por ordem de chegada. Mas a coordenadora técnica de saúde do SESC, a Rosinei Joana, explica melhor quais serão os principais exames que estão sendo ofertados e como funciona, então, para participar.
1: Os principais serviços são exames de mamografia e Papa Nicolau, exames de vistas e atendimentos odontológicos. E está sendo ofertado para a população em geral. Não paga nada, é gratuito. Atendimento é realizado por ordem de chegada, não precisa fazer agendamento, é só chegar aqui e procurar a nossa equipe que está aqui aguardando. É uma oportunidade única, né? São exames gratuitos para toda a população, então deve aproveitar esse serviço, SESC oferta, que são serviços de qualidade, temos equipes preparadas, né? Profissionais preparados para recepcionar. Então é importante cuidar da saúde.
2: Esporte.
3: Bom, agora falando de esporte, correr deixou de ser apenas um esporte de atleta e virou um hábito cada vez mais comum entre os brasileiros. Só em 2025, o Brasil ganhou cerca de 2 milhões de novos corredores. Hoje são aproximadamente 15 milhões de pessoas praticando essa atividade física. Na reportagem da Clara Lucite, você vai conhecer a história de quem se apaixonou por esse esporte também, a corrida de rua.
4: A história da secretária executiva Jaqueline Reis com a corrida de rua é de superação. Vencer o sobrepeso e recuperar a autoestima foram grandes desafios para ela.
5: Eu comecei a correr pela minha saúde. Na brincadeira, perguntava se eu não ia correr, porque eu sempre falava que não gostava de corrida. Mas eu comecei a educação alimentar primeiro, que eu estava com 103 quilos, e aí quando eu cheguei a 80 quilos, eu falei que precisava de atividade física. E comecei, mas eu fui na primeira vez.
4: A primeira distância percorrida nem sempre é longa, mas depois dos primeiros passos vem a vontade de seguir mais longe. E nessa corrida tem gente que começa sozinho, outros em grupos e aquelas que começam a partir de um convite, como na história do corretor de imóvel Roger Kunen.
6: Me chamou para uma prova, eu acredito que deve ter mais de 10 anos. Sem preparo nenhum, fui, comecei a correr e comecei a gostar. E não quis parar mais.
4: E com tanta gente correndo, as provas também se multiplicaram. Em 2025, o Brasil passou de 2.827 para 5.241 corridas de rua. Um aumento de cerca de 85% em apenas um ano. O educador físico Rodinei Barbosa é um dos inspiradores nesse esporte e tem um grupo de corrida que inspira, sobretudo, a união.
7: O nosso grupo de corrida nasceu da vontade de unir as pessoas, né? Através do esporte, da saúde e da superação. A ideia começou com pessoas que acreditavam que correr vai muito além de percorrer quilômetros e criar conexões, vencer desafios e descobrir que somos capazes de ir cada vez mais longe, né?
4: Mas para quem está começando, o mais importante é respeitar o próprio ritmo, ouvir os sinais do corpo e deixar que cada passo aconteça no seu tempo.
7: Comece devagar e aumentar a distância gradualmente. Usar um tênis confortável e adequado. Manter uma boa hidratação, respeitar os períodos de descanso, fazer o aquecimento e a preparação e principalmente os fundamentos de corrida. Sobre a orientação de um profissional da educação física.
4: E lembra da Jaqueline que a gente conheceu no começo da reportagem? A corrida mudou completamente a vida dela, porque para Jaqueline, mais do que chegar ao fim da corrida, o importante é descobrir a cada quilômetro que é sempre possível ir mais longe.
5: Então, assim, é cada degrauzinho que se vai colhendo. Foi muito bom. E tem, assim, a minha saúde é 100% agora, graças a Deus. E pela corrida, claro, que eu não deixo. E, assim, o benefício é maravilhoso, tá? Fazendo com cautela, com restrições, assim, que você saiba cuidar do seu corpo, conheça o seu corpo, você vai além.
4: Clara Lucite para o Primeira Página.
0: Flávio Santos já por aqui, excelente semana para você. Flávio, destaque do Brasileirão de ontem, o Palmeiras, que goleou o Vasco em alguns minutos, né? Bom dia.
2: Bom dia, Cleto. Bom dia, Yasmin. Bom dia. Você que tá, sempre está ligado com a gente aqui no Primeira Página. Realmente, né? Os gols saíram no segundo tempo, né? Em 2 minutos e meio, o Palmeiras já estava com 2-0 no placar, né? Vitória importante do líder. 4-1 para o Palmeiras ontem, lá no seu estádio, na sua arena, na capital paulista. Mas a rodada começou no sábado, a 24ª. O Fluminense, de virada, venceu o Remo 2-1. O Inter empatou com o Atlético Mineiro 0-0. Cruzeiro fez 2-1 no Flamengo, também de virada. E foi bom pro Palmeiras, né? Que venceu ontem 4-1 o Vasco, o Bragantino 1-0 no Grêmio. O Vitória perdeu o clássico para o Bahia lá no Barradão, 2-0 Bahia. O Santos empatou com o Mirassol 1-1 na Vila Belmiro. Chapecoense 1-0 no São Paulo. Olha só, hein? A Chapecoense, lanterna do campeonato, venceu. E o Coritiba venceu o Corinthians 2-1 na capital do Paraná. E hoje, segunda-feira, tem Botafogo e Atlético Paranaense, esse jogo às 19h. Palmeiras voltou a ter aquela vantagem boa que tinha, né? Mesmo o Flamengo com um jogo a menos. 51 pontos Palmeiras, Flamengo 45. Terceiro Atlético 41, quarto Fluminense 41. Na zona de rebaixamento, o Mirassol tem 24, o Remo 23, o Vasco vice-lanterna 22, a Chapecoense em último com 14 pontos. Meio de semana será de Copa do Brasil.
8: Já?
2: Né? É, Copa do Brasil. Por exemplo, nós vamos ter Santos e Palmeiras, né?
8: Inter e Grêmio.
2: É, amanhã já tem Atlético Mineiro e Cruzeiro. Né? Amanhã a gente vai falar bastante da Copa do Brasil. Vamos para a Série B, 24ª rodada. Todo mundo naquela expectativa, né? Torcendo para o Cuiabá engatar a terceira vitória seguida, mas não deu. Cuiabá empatou com o Goiás 1-1 na Arena Pantanal no sábado. E deu uma seguradinha ali, né? O Cuiabá agora 12º, 33 pontos. O Goiás décimo também com 33 pontos. O bom seria a vitória, né? Porque dentro de casa.
8: O Cuiabá buscou empate, né? Porque saiu perdendo.
2: Saiu perdendo no primeiro tempo, né? Gol do Jean Carlos e depois, no segundo tempo, o Vinícius Peixoto empatou para o Cuiabá, que volta a campo sábado contra o Botafogo, lá em Ribeirão Preto, no interior de São Paulo. Já no Brasileiro Feminino A1, o São Paulo venceu misto por 1-0 lá no Morumbi no sábado. E o São Paulo terminou na liderança, classificado, né, para as quartas, e o misto terminou com 12 pontos o campeonato, mas garantido a permanência garantida para o ano que vem. O misto segue na principal divisão do futebol feminino. Já no Brasileiro Feminino A2, quartas de final, o Minas Brasília voltou a vencer o Ação de Santo Antônio de Levegé por 1-0. E o Minas Brasília segue aí o acesso, né? Na verdade, conquistou o acesso à primeira divisão. Venceu os dois jogos por 1-0, tinha vencido já em Várzea Grande na semana passada. O Ação agora volta o ano que vem para A2 a disputar e a sonhar com acesso. Vamos ao Grande Prêmio da Holanda de Fórmula 1, que voltou depois das férias, né? Com a vitória do Lando Norris, o piloto da McLaren Mercedes, venceu a segunda corrida seguida, hein? Segundo ficou Kimi Antonelli da Mercedes, terceiro Lewis Hamilton da Ferrari. O brasileiro Gabriel Bortoleto da Audi ficou em 13º. O Kimi Antonelli lidera o campeonato com 242 pontos, seguido de Lewis Hamilton, 183, e o George Russell com 183 também. E para encerrar aqui da minha parte, que é também um esporte, terminou ontem a etapa 2025-26 da PBR Brasil Rodeio, lá em Barretos. E o campeão, depois de 22...
3: Pode falar, vamos
2: lá. Depois de 22 etapas, João Paulo Velasco, de Paranaíta, aqui em Mato Grosso, foi o grande campeão desta temporada do Rodeio Brasileiro.
8: Que legal, o Mato Grossense conquistando, então.
3: Muito
8: ele,
3: bom, né?
8: Ele venceu aqui também, né? Quando teve a etapa da PBR, né?
2: Sim, venceu. Porque o esporte é um rodeio também, né?
3: Com certeza.
2: O rodeio faz parte do esporte.
3: É verdade, Flávio. Até amanhã?
2: Parabéns ao João Paulo Velasco. E Paranaíta tá em festa, né?
3: Com certeza. Valeu. Hoje é o dia, né? Para eles lá.
2: Bom dia, até amanhã.
3: Até amanhã.
8: Para encerrar, a gente conta uma boa notícia para a educação brasileira. Universidades do país voltaram a aparecer entre as 1000 melhores do mundo no ranking de Xangai, uma das principais classificações internacionais de produção científica. A USP segue como a universidade mais bem colocada da América Latina.
0: outras instituições públicas brasileiras também aparecem na lista.
3: O ranking analisa mais de 2.500 universidades e leva em conta pesquisas publicadas em revistas como a Nature e a Science, né? Além de citações científicas e prêmios como o Nobel e também a Medalha Fields. A classificação de 2026 mostra mais uma vez a força da pesquisa produzida aqui no Brasil. E vale lembrar, o ranking é focado principalmente em produção científica e não representa sozinho todos os aspectos de uma universidade. Mas olha que notícia bacana, né? Uma universidade brasileira entre as 1.000 melhores do mundo no ranking de Xangai. Com essa informação positiva, a gente encerra o jornal de hoje, agradecendo você, ouvinte, pela audiência, e amanhã estamos de volta.
0: Boa semana, ouvinte. Até amanhã.
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6: Bom dia, fãs. Tá no ar o Manhã 89, segundona brava, 24 de agosto, 2026, começando mais uma semana. Como é que foi seu fim de semana? Tudo tranquilão? O que você fez de bom? Ficou em casa, descansou, trabalhou, viajou? Manhã já de céu ensolarado, 28 graus agora na capital do Ágora, aqui chegando Fabiano Lins. Vamos até às 10 da manhã com a primeira parte do programa. Tem música, tem informação, tem prêmios. Claro, a sua participação aqui através do nosso WhatsApp no 669-9675-0551. Tem a nossa mensagem do dia, aquela palavra de otimismo, de reflexão, para você começar muito bem essa segunda-feira, essa semana que está começando. O nosso tema de hoje, nem tudo precisa de explicação para ser propósito. Mais uma semana está começando e talvez você tenha acordado tentando entender coisas que ainda não fazem sentido. Por que algumas portas se fecharam? Por que certas respostas demoram? Por que alguns caminhos mudaram? A verdade é que nem tudo na vida terá uma explicação imediata. Existem momentos em que a nossa mente procura respostas, mas é a fé que encontra paz. Deus enxerga o que nós não enxergamos, conhece o amanhã que ainda não chegou e muitas vezes trabalha no silêncio, justamente onde pensamos que nada está acontecendo. Por isso, comece esta semana sem a obrigação de entender tudo. Faça a sua parte. Ore, confie e siga. Você não precisa conhecer todos os detalhes do caminho para acreditar naquele que está guiando seus passos. Quando faltarem respostas, deixe a fé falar mais alto. Que essa segunda-feira traga paz ao seu coração, sabedoria às suas escolhas e a certeza de que existe um Deus cuidando de você em cada detalhe. Tenha uma semana abençoada. Essa foi a nossa mensagem do dia.

0: 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Três vícios é a nossa primeira sequência de hoje. Segundona, você aqui na programação do Manhã 89, aqui na companhia do Fabiano Lins. Teve aqui ainda o Pedro Paulo e Alex. Mesmo pedido ainda o Juan e Leandro com Danilo e Davi, fofoca do ano. Ninguém explica a Deus. Preto no Branco com Gabriela Rocha. Linda canção pra gente começar muito bem essa semana. Um bom dia aqui pra Ronilda, tá aqui ligada com a gente. Um abraço pra Hillary. Aproveitando também, vou dar um bom dia para o Loredi, no Projeto Casulo, ligado aqui com a gente também. A Ediane Faganelli, obrigado pelo carinho. Está aqui deixando o bom dia dela. A Marta de Souza também ligada. Um abraço para a Rosineide, para a Juliana também. A Margarete, a Deise, o Mike Sandes, motorista de coletivo, aí ligado com a gente. Alô, aos motoristas de coletivos. Cleonice, tudo bem? Romilda também com a gente aqui lá no Mário Reiter, o Adão desde mais cedo. Bom dia, e você, onde tá acompanhando a programação do Manhã 89? Conta pra gente no 669-9675-0551. Bom dia pra Maria Gomes também no Jardim Primavera.
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0: 8:23.

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6: Na capital do agro, céu ensolarado, a temperatura agora é de 29 graus.
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Marília Eterna Mendonça, a nossa eterna rainha da sofrência, bem pior que eu pra matar saudades. 8h34, fechou aqui mais uma sequência, Lucas e Igor Flash, It's Hard Take com Bonnie Tyler, o nosso clássico aqui da manhã, voltando lá no ano de 1977, o clássico aqui da Bonnie, nossa eterna.

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1: Está chegando a primeira edição de hoje aqui do Centro América News, a informação com a Tamara Figueiredo. Bom dia para você.
2: Olá, bom dia, Fabiano Lins. Bom dia aos ouvintes do Centro América News. Olha só, quem tem um familiar desaparecido e ainda não forneceu material genético, pode fazer a coleta de DNA a partir desta segunda-feira em todo Mato Grosso. O procedimento é gratuito, simples e pode ser decisivo para cruzar informações e ajudar na identificação de pessoas que estão desaparecidas há meses ou até anos. A ação faz parte da quarta mobilização nacional de coleta de DNA de familiares de pessoas desaparecidas, organizada pelo Ministério da Justiça e Segurança Pública. Em Mato Grosso, os trabalhos são realizados pela Polícia Civil por meio do Núcleo de Pessoas Desaparecidas, da Delegacia Especializada de Homicídios e Proteção à Pessoa e pela Perícia Oficial Identificação Técnica Politec. Entre os dias 24 e 28 de agosto, a coleta será intensificada em 17 pontos da Politec, espalhados pelo estado. Apesar da mobilização, o material genético pode ser doado durante todo o ano. Outras notícias você acompanha a qualquer momento com mais um Centro América News.
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1: Bebê, vamos relembrar aquela saudade nossa. 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

Grupo Menos é Mais com Xande Avião. 13 minutos faltando aqui para as 9 da manhã. Deixa eu dar um bom dia aqui para a galera que tá ligada aqui com a gente no nosso WhatsApp. Bom dia aqui para o Giovanni Magalhães. Bom dia também para o Delmar aqui ligado com a gente no Jardim Primavera. Bom dia para Silmara Assis. Tudo certo, Silmara? Já tá no trabalho? Obrigado pelo carinho, obrigado. Para você que tá aí do outro lado, tá no comércio local, você que tá acompanhando a gente em casa, no carro, dando aquela carona pra gente. Você que nos ouve pelo nosso site, pelo nosso aplicativo, acompanha o nosso programa também aí na Alexa. Bom dia, a gente vai para um rápido intervalo, daqui a pouquinho eu volto com o nosso hit do dia, a música destaque dessa segunda-feira.

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2: É o Sorrinorte chegando aqui na programação do Manhã 89 para parabenizar aqui os famosos, as celebridades, os fãs da Centro-América que hoje completam mais um ano de vida nessa segunda-feira, 24 de agosto. Quem está de aniversário hoje é o Paulo Coelho, escritor, compositor, filósofo, artista plástico e ator brasileiro, nascido no Rio de Janeiro em 1947. Parabéns também para Luciene Adame, atriz brasileira nascida em Porto Alegre em 1964. Parabéns também para o Denilson, ex-jogador e comentarista de futebol, nascido em Diadema, São Paulo, em 1977. Parabéns para você, fã, que hoje também está de aniversário e está completando mais um ano de vida.
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5: Existe uma teoria que se chama 90-10, onde uma pessoa tem 90% daquilo que você procura em alguém, só que você foca naqueles 10% que falta. Aí você sai pra rua, se aventura. E realmente você encontra aqueles 10%, mas não se deu conta que perdeu os 90%.
6: Era uma vez um cara que tinha um amor foda na mão. 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

0: Priscila Senna aqui com Gustavo Lima. Doce Mel é novidade aqui na programação do Manhã 89 para fechar a primeira hora aqui do programa de hoje.
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3: Lá estava eu assistindo pela TV o filme Django Livre, do talentoso e louco diretor Quentin Tarantino. Django. O filme foi ganhador de 2 estatuetas do Oscar em 2013. Mas tudo isso ficou em segundo plano quando numa determinada sequência do filme entrou essa música. Like the pine trees lining the winding road, I've got a name. Foi uma explosão de lembranças. Lembrei de minha infância, as alegrias e também de algumas tristezas. Afinal, tristezas também fazem parte do espetáculo que é viver. Bom, vamos voltar ao assunto. I'm Gonna Name foi composta pela dupla Charlie Fox e Norman Gimbel, especialmente para Jim Croce, que teve uma vida curta. Ele morreu aos 30 anos, vítima de um acidente aéreo em 1973. Jim Croce lançou apenas 5 álbuns. 3 deles com grandes sucessos. Músicas como Time in a Bottle, composta em homenagem ao seu filho. If I could save time in a bottle. A música recentemente ganhou uma fama notável ao ser usada em uma cena do filme X-Men, Dias de um Futuro Esquecido. E I Have to Say a Love in a Song. So I have to say I love you in a song. São obras-primas da música folk. Mas I'm Gonna Name é especial. Foi lançada poucos dias antes da morte de Jim Croce, naquele trágico 20 de setembro de 1973. Para você que conhece a música, tenho certeza que várias cenas de sua vida vão surgir na tela da sua mente. E para você que não conhece, bem, para você que não conhece, aproveite as cenas da vida dos seus pais ou dos seus avós, porque é um sucesso que você também não vai esquecer. I'm Gonna Name, Jim Croce.

0: O meu nome é Paulo Vaz e eu prometo voltar com mais um sucesso que você não esquece. Aguarde, até a próxima edição.
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4: É hora de papo de novela, você fica sabendo tudo que rola no capítulo de hoje da novela Nobreza do Amor, novela das 6 da Globo, que você acompanha na tela da TV Centro-América no canal 7.1 digital. Capítulo 129 dessa segunda-feira, 24 de agosto, a Virgínia vai anseiar por enviar a foto de Alica para Gendal. Graça vai estranhar a atitude de Viriato com Belmira durante a missa. Omar e Salma vão conversar sobre suas decisões amorosas. Fátima vai se confessar com Viriato. Alica vai contar a Tonho o que se passou entre ela e Omar. Manuel e Fortunato vão disfarçar a ausência de Maria Helena na missa. Viriato vai exigir que Belmira revele a Ritinha que é filha de Diógenes. Tonho vai confrontar Omar de maneira nude e Alica vai o repreender. Dora vai compartilhar com Manuel sua preocupação com a Maria Helena. Chinua vai conseguir se comunicar com Aki e vai pedir que encontre Dumi. Binta vai sugerir que Gendal case Kênia com Pascoal. É o resumo de hoje do capítulo da novela Nobreza do Amor. Você acompanha logo mais na tela da TV Centro América.
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4: Bom dia, bom dia. É manhã de segunda-feira, começando mais uma semana. 24 de agosto de 2026. Aqui é o Fabiano Lins na parada. Vamos lá para mais uma hora do Manhã 89. Manhã de céu ensolarado, 31 graus agora na capital do agro. Tem música rolando ainda. Já eu vou abrir rodada de sorteio para você. Fica ligado. Tá chegando aqui a Joana. Tô fazendo falta.

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7: Estamos de volta aqui nos 89,3 no seu rádio. 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
7: Abre rodada de sorteio para você. Eu sei que você gosta de prêmios. 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

0: Centro América, rádio que só tem fã, aqui o som da Simone Mendes, Direitos Iguais. Fechando aqui a nossa sequência, rolou aqui ainda Pena Que Você Já Namora com Marcos e Belucci, o Ed Sheeran com Perfect, 9:33. Vou passar aqui no nosso WhatsApp e registrar algumas participações, aqui no 669-9675-0551. A Darla Alves, bom dia pro Wender da Silva, a Adelaide também. Alô, Deise, tudo bem? Ao Capone, tá aqui ligado no Vila Bela. Bom dia pra Cesarina do Carmo. A Nayara Cristina também tá ligada. Um bom dia aqui pro Felipe Davi, a Marlene Ferreira no Jardim Liberdade, o Maurício no Pinheiros 1. O Alexandro também tá ouvindo a Centro América. Alô, Mariane, no Jardim América. E Johanna Merici também tá aqui no sorteio. Boa sorte para você. A Rayane Moraes também tá participando. Alô, Jéssica, bom dia, bom dia. Boa sorte para você. A Bruna também deixou mensagem aqui pra gente. Tá curtindo a programação do Manhã 89. A Maria Júlia também. Alô, João Vitor, aquele abraço. Cleverson da Cunha também, ouvindo aqui a programação, a Jamile Chaves. Todo mundo tá participando do sorteio que rola finalzinho dessa hora. Tem presentão para você. 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Você e um acompanhante hoje lá por nossa conta. 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Tá facinho, né? Tem um banner rolando aqui no status do nosso WhatsApp para você que tá ligado, toda a dinâmica para sua participação.
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0: Tá chegando mais uma edição aqui do Centro América News. A informação com a Beatriz Schaefer. Bom dia para você.
3: Fabiano Lins, estou de volta ao Centro América News dessa segunda-feira. E olha só, a Politec realiza até sexta-feira uma ação gratuita para coleta de DNA de familiares de pessoas desaparecidas. Em Sorriso, o procedimento está disponível e é rápido e indolor. A coleta é feita com um cotonete na parte interna da bochecha. A preferência é por familiares de primeiro grau, como pais, filhos e irmãos biológicos. É necessário levar um documento de identificação e informações do boletim de ocorrência. Essa ação ocorre 17 postos da Politec distribuídos por 16 cidades de Mato Grosso. O estado tem 433 perfis de restos mortais aguardando comparação. Daí, se restou alguma dúvida, acesse as nossas redes sociais e continue conosco aqui na Centro América FM. Eu volto a qualquer momento. Até mais.
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0: 9:37.
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0: 9:37 em Sorriso. 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

0: de Brito e Samuel, resgatando aí um grande sucesso romântico do fim dos anos 90. Essa nova versão que chegou forte aí nas rádios e alcançando o primeiro lugar entre as músicas mais executadas do país. A canção que atravessou gerações agora ganha uma nova vida no sertanejo, caminhando aqui para a reta final da primeira parte do nosso Manhã 89. Rolou aqui ainda o Gustavo Mioto com o Murilo Huff, Novo Sozinho, Viva La Vida com Coldplay. Já já tem sorteio para você rolando. Daqui a pouquinho tem um rodízio ditado com mais de 40 opções no cardápio para você e um acompanhante hoje lá no Ditado Popular. Deixa o seu nome completão com o seu telefone e responde pra gente qual é o restaurante que está presenteando os fãs da Central América.
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0: Para fechar nosso papo de novela com resumo do que rola no capítulo de hoje da novela Quem Ama Cuida, novela das nove da Globo, que você acompanha na tela da TV Centro-América no canal 7.1 digital. Capítulo 84 dessa segunda-feira, dia 24 de agosto. A Adriana vai ajudar César após o assalto e ele vai decidir marcar sessões de fisioterapia com a moça. Pedro e Ademir vão discutir na presença de Bruna e Carmita. Silvana vai propor a Tiago que ambos se aproximem de Ulisses a fim de que o filho recupere a presidência da joalheria. Ulisses vai contar a Ingrid que Pilar casou com o pai de Brigitte por interesse. Já Adriana vai dizer a Mal-Mal que tem medo de que Pedro a julgue por causa do plano de vingança. É o resumo de hoje do capítulo da novela Quem Ama Cuida, fechando o nosso papo de novela, de volta amanhã, na terça-feira, na segunda hora do Manhã 89.
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9h58, aqui é a Jennifer Lopes com Pitbull, On The Floor. Vamos lá para resultado do sorteio, produção. Tava rolando o sorteio de um par de ingresso para um rodízio ditado, você mais acompanhante. Quem tá levando o Vale Rodízio é a Nathalie Santos, final do telefone 7740. Atenção, Nathalie Santos, parabéns. Passa aqui na portaria da Centro América ainda hoje, tá? Para você retirar aqui o seu Vale Rodízio, você mais acompanhante hoje lá no Ditado Popular, para deliciar esse Vale Rodízio com mais de 40 opções no cardápio, fechou? Bom, vou nessa, já Silvia Letícia com a segunda parte aqui do Manhã 89. Nos falamos amanhã cedinho na madrugada com o Café Sertanejo. Uma boa segunda-feira, uma excelente semana para você. Tchau, tchau.

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4: Meus amores, bom dia, bom dia, bom dia. Gente, se existe uma coisa boa para começar a semana, é começar a semana bem happy, bem feliz, né? Então vem comigo que eu tô muito feliz em estar de volta com você. Até meio-dia, eu, Silvia Letícia, tô na segunda parte do nosso Manhã, na sua. 24 de agosto, última semana do mês, e eu quero você comigo, hein, para começar esses últimos dias de agosto com leveza, com música boa, com aquele pensamento positivo e com pé direito. Eu sou Silvia Letícia, até meio-dia, gente, tem muita música, informação, dicas, histórias, claro, e você participando, interagindo aqui comigo, tá bom? Porque hoje, no nosso Manhã 89, a gente abre a semana com Pharrell Williams e essa música que chega já dando aquele recado. Sabe aquele recado de felicidade, que também é uma escolha que a gente faz aí nas pequenas coisas? É.

0: Centro América, a rádio que só tem fã. Tiaguinho, Me Balançou. Daqui a pouquinho vai rolar pra você essa aqui na programação da Centro América, hein? Mas agora a gente fechou com Ana Carolina e John Lange, Entre Olhares. Essa música linda na sequência da programação. Vem aí os nossos patrocinadores trazendo oportunidade pra você, fã.
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0: 10:18.
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0: Serra.
1: Bruno e Barreto e a Texana, 37. Fechando nossa sequência. E Kleber Cauã passou por aqui com mil adjetivos. Deixa eu dar bom dia aqui pra essa galera que já me deu bom dia. Seu Sebastião, seu maravilhoso. Um abraço aí pra sua esposa, pra seu filho, todos aí em Tangará da Serra. Alô, Juliano, lá no Pinheiros 2. Bom dia pra você, Raquel. Bom dia, querida, pra você também. O Cleucira, Eduardo, Delmar, sempre curtindo a gente. Alô, Adriano, bom dia pra você. Nathalie, bom dia. A Miriane também tá curtindo a Centro América. Tá todo mundo ligado na melhor estação do seu rádio.
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1: Vamos falar com a Tâmara Figueiredo. Oi, Tâmara, bom dia para você.
3: Olá, bom dia, Silvia Letícia. Bom dia aos ouvintes do Centro América News. A Receita Federal libera nesta segunda-feira a consulta ao quarto lote de restituição do Imposto de Renda à Pessoa Física 2026. O pagamento será feito em agosto e contempla 521.935 restituições, incluindo valores que sobraram de anos anteriores. Ao todo, serão pagos 1.230.000.000 de reais aos contribuintes neste lote. O pagamento será no dia 31 de agosto e a consulta permite verificar se o contribuinte está entre os contemplados e consultar os dados da restituição. Do valor total, 704,1 milhões de reais serão destinados a contribuintes com prioridade previstas em lei. Pessoas com mais de 80 anos, contribuintes entre 60 e 79 anos, pessoas com deficiência física ou mental ou doença grave e ainda contribuintes cuja principal fonte de renda seja o magistério. Outras 338.912 restituições serão destinadas a contribuintes que não têm prioridade legal, mas receberam preferência por terem utilizado a declaração pré-preenchida ou escolhido receber a restituição por PIX. Outras notícias você acompanha a qualquer momento com mais um Centro América News.
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1: 10:32.

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0: Pode?
1: Meu bem!
2: Ferrugem, Espelhos d'Água e Esqueça. Essa gravação da Patrícia Marx, Esqueça do Fábio Júnior. Ficou linda a versão deles, né? Ah, se ele não te ama. Boas demais, né, gente? Daqui a pouco eu tô de volta com você e a gente segue por aqui com o nosso Manhã 89. Alô, Eliane, um beijo pra você, querida. Obrigada pelo carinho da sua companhia. Centro América, 13 para as 11.
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0: Centro América, rádio que só tem fã. Simone Simaria, aperte o play. Fechando nossa primeira hora juntos aqui no nosso Manhã 89. Daqui a pouquinho eu vou liberar um sorteio para você. Na próxima hora também tem o nosso hit da semana, chegando aqui na melhor do seu rádio.
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1: Nosso hit da semana, destaque para Fred e Fabrício, Você Não Cuidou. 11:05.

0: Centro América, a rádio que só tem fã, Adele com Easy on Me, fecha a nossa sequência. Você ouviu o Olho Marrom, o Luan Santana por aqui também na Centro América. Vou liberar sorteio para você participar comigo nessa manhã. Bora começar a semana aí já faturando presentinho? Vamos, vamos então. Ó, tá no ar a nossa campanha Mesa Cheia, Centro América com arroz Rizom, o bom e queridinho. Agora eu tenho para você um Vale Gás da Pirapó Distribuidora. Para participar, você vai nos enviar aí o seu nome completo, o número do seu telefone e aquela foto criativa que tem arroz ou feijão Rizom, mil bom ou queridinho. Lembrando que o ganhador deve retirar o seu prêmio aqui na Centro América apresentando o seu documento com foto, tá? Então capricha na sua participação e boa sorte para você. Vamos para o nosso intervalo. Vem aí os melhores patrocinadores trazendo oportunidade para você aproveitar ofertas e promoções. Centro América, 11:15.
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0: 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Aqui na sua Centro-América, a Lady Gaga, com essa canção que é uma pedrada, né? Eita, nós! Começamos bem a segunda-feira. A boiadeira passou por aqui, é que eu não te esqueci. Aquela música também que ela cantou com toda a alma, né? Com essa canção aí. Gente, a Mega Sena sorteou um prêmio de mais de 57 bilhões no concurso 3048, que foi realizado neste domingo. E o sorteio é uma aposta simples. Foi a única vencedora do prêmio em Blumenau, Santa Catarina. E os números sorteados foram 44, 6, 27, 50, 2 e 39. Uau, que isso, hein? Vamos pro intervalo. Bem informação para você na nossa manhã de segundona. Ótimo dia. Daqui a pouco eu tô de volta.
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0: Vamos falar com a Beatriz Schaefer. Beatriz, bom dia.
3: Silvia Letícia, bom dia. Uma excelente segunda-feira a você e aos ouvintes que nos acompanham aqui na Centro América FM. E olha só essa notícia. Um menino de aproximadamente 10 anos de idade sobreviveu após cair do quarto andar de um prédio residencial em Sinop. O acidente aconteceu na noite de sexta-feira. O corpo de bombeiros foi acionado e encontrou a criança consciente e orientada. Ela apresentava sangramento pelo nariz e reclamava de dores nas regiões pélvica e nos tornozelos. O menino foi mobilizado, estabilizado e encaminhado ao Hospital Regional de Sinop. Até o momento, não foram divulgadas novas informações atualizadas sobre o estado de saúde e as causas da queda. E apesar dos ferimentos, tudo não passou de um grande susto. Acompanhe esse destaque e outros nas nossas redes sociais e fique ligados conosco aqui na Centro América FM.
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0: 11:30, bom dia.
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0: Devolva-me Adriana Calcanhoto, na Centro-América, rádio que só tem fã. E hoje, sabe que dia que é hoje? Hoje é dia da infância, comemorado no Brasil no dia 24 de agosto e, né, não no dia 28, né? Isso mesmo, é para promover a reflexão sobre as condições de vida das crianças e garantir aí os direitos fundamentais, né? Refletir sobre a saúde, educação, bem-estar infantil, crianças de 0 a 12 anos, né, incompletos. Tem aí, então, é o mês de agosto, né, que também foi dedicado à primeira infância no país, né? Então, tá aí. Parabéns, então, né, para todas as crianças, e vamos nos conscientizar aí, né, gente? Refletir sobre saúde, educação, bem-estar infantil de todas as crianças. Daqui a pouco eu tô de volta, mas antes, deixa eu lembrar você que tá rolando aqui aquele sorteio. Você que não participou ainda, dá tempo, tá? Então vem participando, manda para mim nome completo, número do seu telefone, aquela foto também que tem arroz, Rizon, Milbon ou queridinho, pode ser arroz ou feijão, tá bom? Manda pra gente, que tá valendo aqui pra você um Vale Gás da Pirapó Distribuidora, na nossa campanha Mesa Cheia, tá? Então capricha, que já já tem resultado de sorteio por aqui. Boa sorte pra você. Centro-América, 15 para o meio-dia.
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10: Existe uma teoria que se chama 90-10, onde uma pessoa tem 90% daquilo que você procura em alguém, só que você foca naqueles 10% que falta. Você sai pra rua, se aventura e realmente você encontra aqueles 10%, mas não se deu conta que perdeu os 90%.

0: Centro América, rádio que só tem fã, Natanzinho Lima, até quando? Lucas e Igor Flash, bora pro nosso sorteio, né? Vamos lá então conhecer aqui o ganhador ou a ganhadora do nosso prêmio da hora aqui. Quem é que vai levar pra casa aquele Vale Gás da Pirapó Distribuidora, da nossa promoção, campanha Mesa Cheia, Centro América com arroz, Rison, Mil Bom e Queridinho, tá saindo já aqui pra você, hein? Atenção! Adilene de Oliveira Queiroz, final do telefone 8959. Alô, Adilene! Parabéns, sua linda! Faturando então aqui, né? Seguinte, ó, para retirar o seu prêmio, basta vir até a Rádio Centro América em horário comercial, tá? Agora na parte da tarde, de 1h30 até as 18 horas, na parte da manhã, das 8 ao meio-dia. Combinado então? Gente, vou pro nosso intervalo, pense nisso e depois a gente se encontra no Flash Hits.
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5: Com amor, Deus. Certo dia, brincando no quintal de sua casa, uma criança encontrou um bilhete que dizia: pode ir. Com amor, Deus. Intrigada com aquelas palavras, correu até sua mãe e mostrou o pequeno papel que havia achado. A mãe, com delicadeza, abaixou-se até a altura da filha e disse: pequena, para onde formos, se formos com Deus, tudo dará certo. A menina sorriu com a explicação da mãe, mas ainda sentia que havia algo mais naquele bilhete. No dia seguinte, levou o papelzinho para a escola e mostrou aos colegas. Cada um interpretou de um jeito. Um disse que era um sinal para seguir seus sonhos. Outro achou que era um lembrete de que Deus está sempre por perto. A professora, ouvindo a conversa, se aproximou das crianças e disse: esse bilhete é como uma semente de fé. Não importa a religião, o nome que damos a Deus ou como escolhemos orar. O importante é lembrar que o amor divino nos acompanha em cada passo. Quando caminhamos com bondade, respeito e esperança, estamos indo com Deus. É muito comum sentirmos medo. Medo de mudar, medo de errar, medo de sermos mal interpretados. O medo, muitas vezes, se disfarça de prudência. Mas, na verdade, é um reflexo da nossa zona de conforto, um lugar conhecido, mas que raramente nos permite florescer. No entanto, quando compreendemos que o medo é, em grande parte, uma construção mental ligada à comodidade, algo começa a se transformar dentro de nós. Percebemos que o desconforto da mudança é, na verdade, o primeiro sinal de crescimento. Ainda assim, é natural e profundamente humano que em certos momentos precisemos de apoio. Apoio emocional, espiritual, fraterno. E tudo bem. Buscar ajuda não é sinal de fraqueza, mas de sabedoria. É um ato de coragem reconhecer que não precisamos caminhar sozinhos. Em todas as tradições espirituais, há um ponto em comum: a importância da comunidade, da escuta e do acolhimento. Seja em uma oração silenciosa, em uma conversa com um amigo, em um abraço ou em um momento de meditação, encontramos forças que vão além do que imaginávamos ter. A jornada da vida não exige perfeição, mas presença. E quando caminhamos com o coração aberto, mesmo com medo, damos espaço para que a fé, seja ela em Deus, no universo, na vida ou em nós mesmos, floresça. Inspiradas por aquelas palavras, as crianças decidiram criar um mural na escola com mensagens de paz, fé e união. Cada uma escreveu algo bonito, vindo do coração. E no centro do mural, colaram o bilhete original: pode ir. Com amor, Deus. E assim, aquele pequeno papel esquecido no quintal se transformou em um movimento de amor e espiritualidade. Porque, às vezes, tudo o que precisamos para começar uma grande mudança é uma simples frase, escrita com o coração. Pense nisso. Mas pense agora. 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

Centro-América, rádio que só tem fã, Lulu Santos, lá vem o sol, essa eu adoro, viu? Mas Lulu, mais sol não. Queria uma chuva, queria que fosse lá vem a chuva. Seria bom, né, gente? Quanta seca. Falando nisso, daqui a pouco eu vou trazer para você como está nosso início de tarde, temperatura, umidade relativa do ar. Eu só sei que o alerta está laranja, de baixíssima umidade, tá? Então já tô de volta com você aqui na sua 89.

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6: Nosso início de tarde bem quente, estamos na marca de 38 graus agora, a umidade relativa do ar está em 31% e temos alerta laranja, gente, de baixa umidade. É importante você lembrar de cuidar da hidratação, protetor solar e também de usar aí umidificadores, tá? Então, a sensação térmica para hoje é de 40 graus. Ótima tarde para você.
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0: Essa aqui veio direto da novela Três Irmãs, novela lá de 2008, gente. Marisa Monte, não é proibido. Meio-dia e 23, ótima tarde.
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0: Centro-América, a Rádio Kiss, só tem fã, nosso Flash Hits, trazendo pra você os clássicos, os melhores, né? Os melhores. ABBA, Supertramp, são duas das maiores e mais influentes bandas aí, né? Da história, essa música. E claro que ela veio aí trazendo Supertramp aqui pra você, Supertramp. Ó, daqui a pouquinho nós vamos ter sucesso que você não esquece, Easter Rock and Roll, e ainda trazendo para você sempre os clássicos que marcaram gerações e sorteio de prêmios. Claro, a sua viagem com prêmios fica melhor ainda. 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Fechou? Então vem, participe.
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0: Voltamos a falar com a Tâmara Figueiredo, que está de volta. Tâmara, uma boa tarde para você.
4: Olá, boa tarde, Silvia Letícia. De volta com mais informações no Centro América News. Uma decisão do Supremo Tribunal Federal passou a impedir que beneficiários de programas sociais se cadastrem ou mantenham contas em sites de apostas autorizados no Brasil. A restrição vale para quem recebe o Bolsa Família ou benefício de prestação continuada, o BPC, além de pessoas que aderiram ao Desenrola Brasil ou contrataram financiamento pelo FIES. O bloqueio é feito automaticamente a partir do CPF do usuário. Desde que o sistema começou a ser implantado em outubro de 2025, mais de 3 milhões de pessoas já tiveram o acesso a plataformas impedido. A medida foi adotada para evitar que recursos destinados à proteção social e à recuperação financeira das famílias sejam utilizados em apostas de cota fixa. Outras notícias você acompanha a qualquer momento com mais um Centro América News.
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0: Meio-dia e 35.
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0: Olha, linda e maravilhosa, Débora Blando, Somente o Sol, aqui no nosso Flash Hits de segundona. Você ouviu também Christopher Cross, daqui a pouco tem Flávio Venturini com a Gabi Melim, uma música linda que é Todo Azul do Mar, uma versão aí de 2025 maravilhosa pra gente viajar por aqui. E eu quero lembrar você que tá rolando sorteio de prêmios. Depois do intervalo, eu falo pra você do prêmio que tá rolando aqui, pra você participar juntinho comigo. 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
0: Estamos de volta com você.
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0: Muita música, muitos prêmios. Tudo aqui na sua Centro América Rádio, que só tem fã. Por isso que nós temos muitos fãs, milhares de fãs. 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Agora é com você. 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Flávio Venturini, Gabi Melim, Todo Azul do Mar.

0: Direto de 1985, a canção deles, RPM, Louras Geladas. É o nosso Flash Hits de segundona, com o melhor dos clássicos pra você e ainda sorteio de prêmios. Daqui a pouco eu falo pra você, só sei que tá rolando um sorteio maravilhoso aqui de rodízio pra você com massa, pizza, risoto, petiscos. Tá afim de saber como participa? Então já já eu te conto.
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questionando se ainda se lembram das memórias vividas juntos. O refrão enfatiza bem esse questionamento. Do you remember? Você se lembra? A faixa ainda ganhou um videoclipe. Nele, o cantor está em um estúdio terminando uma gravação quando é avisado de um telefonema. Então ele se levanta e vai atender a ligação em meio a fortes relâmpagos. Sem conseguir ouvir devido ao barulho e com as luzes dos raios o impedindo de enxergar, Phil vai até a porta e é transportado para uma memória em preto e branco de sua infância. Lá, dentro da sua memória, a canção começa a ser interpretada por ele. Para a nossa fã Sara Fernandes e milhares de fãs de Phil Collins, vamos ouvir Do You Remember? No sucesso que você não esquece desta edição.

0: O single não alcançou tanto sucesso em países europeus. Em contrapartida, entrou na quarta posição na Billboard Hot 100 dos Estados Unidos, sendo o 14º e último hit de Collins a ocupar uma das 10 primeiras posições da lista. A canção é uma demonstração singular do talento do cantor, não só para escrever, mas também para interpretar de forma emocional histórias de amor e transmitir sentimentos universais. Vale lembrar que Phil Collins também fez história ao integrar o Genesis até meados dos anos 1990, antes de se dedicar à sua carreira solo. Então, gostou de saber mais desse grande clássico de Phil Collins? Agradecemos ao ouvinte Sara pela sugestão. E se você quer ouvir a história de algum outro sucesso por aqui, é só enviar e-mail para ouvinte@centroamericafm.com.br. Eu sou Paulo Vaz e te espero na próxima edição. Bye, bye.
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Centro-América com o Kid Abelha. Teletema fecha nossa sequência nessa tarde, onde você concorre também a prêmios. Você que ainda não se cadastrou nesse sorteio, pode se cadastrar agora, que já tem resultado. Você fã, concorre aqui a delicioso rodízio com massa, pizza, risoto e petiscos, com direito a acompanhante para hoje lá no Camilo's Restaurante. Só lembrando, gente, que o prêmio é válido somente para hoje. Somente o ganhador pode retirar o seu prêmio. 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Então manda seu nome completo, número do seu telefone pra gente. Daqui a pouco tem resultado de sorteio. Boa sorte!

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1: 1:17.
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1: Vamos de informações com a Beatriz Schaefer. Olá, Beatriz.
2: Silvia Letícia, boa tarde a você, boa tarde também aos ouvintes da Centro América FM. O governo brasileiro oficializou novas regras para o comércio eletrônico entre os países do Mercosul. O decreto padroniza procedimentos e busca dar mais segurança a empresas e consumidores nas compras pela internet. A medida proíbe cobrança de direitos alfandegários sobre transmissões eletrônicas entre os países do bloco. Assinaturas e certificados digitais passam a ter validade entre outros países membros. O acordo também reforça a proteção de dados e proíbe o envio de publicidade sem autorização do consumidor. Empresas poderão operar no bloco sem precisar manter serviços físicos em cada país. A emenda ainda traz regras para o setor financeiro, incluindo combate a bancos de fachada e transferência internacional de dados. E para saber de todas essas regras, você pode acessar as nossas redes sociais e ficar por dentro de tudo que é informação e notícia. Eu volto a qualquer momento aqui na Centro América FM. Até mais.
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1: 1:34.

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7: Já tem mais uma sequência com as melhores de todos os tempos. Agora vou anunciar aqui o ganhador ou ganhadora do nosso prêmio. Quem vai faturar rodízio aqui é você. Jefferson Chaves Silva, final do telefone 3821. Jefferson, parabéns. Jefferson Chaves Silva. Seguinte, olha, você pode ir direto lá no Camelos apresentando aí o seu documento com foto, tá? Consumo é pra hoje, somente hoje, e tem que ser no local. Mais informações somente entrando em contato com o restaurante, tá, Jefferson? Parabéns. E você que não ganhou, não fica triste, tá? A qualquer momento, mais prêmios pra você na rádio que só tem fã e tem Legião Urbana.

0: Centro-América, a rádio que só tem fã, 14 para as duas agora. Ótima tarde para você. Ai, gente, será que vai chover? Tomara, né, Alan? É, aqui também deu uns pingos, bem pouquinho, mas é uma esperança, né? Tomara que sim. Com esse calor, né? Seria muito bom, com certeza. Vamos esperar essa chuvinha, né? Gente, vamos falar agora da Pitty. A Pitty está pronta para abrir aí um novo capítulo em sua carreira. A cantora anunciou nesta segunda-feira uma nova turnê pelo Brasil que começa em outubro e vai celebrar aí a chegada de Pitty, seu sexto álbum de estúdio. Olha aí que bacana. Então ela vem aí com um projeto novo, né? Boa sorte para ela. Centro-América, 13 para as duas.
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Vou pegando carona com Outfield, Your Love. Já dizendo que amanhã eu estarei de volta com você aqui na sua Centro-América. Daqui a pouco Edilson Batata tá chegando com No Seu Ritmo. E a gente fecha hoje com Rita Lee Tutti Frutti, esse tal de rock and roll. Tchau, gente. Até amanhã.

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6: Alerta laranja de baixa umidade. A temperatura em Sorriso agora está em 39 graus. Previsão para hoje à noite é de 22.
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6: 2:03, estamos chegando por aqui, mais uma edição do programa No Seu Ritmo. Segunda-feira, 24 de agosto, estamos ao vivo, então óbvio que 2026. Sou eu e meu passarinho, Tiricutico. Isso mesmo, passarinho. Uma ótima tarde para todo mundo que tá na sintonia. Você esteve na companhia da Silvia Letícia e agora nós vamos juntos até às 6, até às 5, misturando todos os ritmos e todos os tempos. No finalzinho da tarde a gente fecha matando saudade sertaneja no nosso batidão sertanejo. E a gente começa o programa de hoje, claro, convidando você para participar pelo WhatsApp 996750551 e vamos começando com calma.

0: Gustavo Mioto com Murilo Rufi, novo sozinho aqui na programação. Também teve JQuest com Eu Queria Ser Você. E a primeirinha hoje, começamos com Calma. Daddy Yankee, Rick Franks, 2h14. Boa tarde, Loura de Vedói, Margarete Baú. Obrigado aí pela companhia e pela participação também do Marcinho Luiz do Primavera e o Eloir Kaminski do Rota do Sol. Motoristas de aplicativos, motoristas também de coletivos, taxistas, caminhoneiros e caminhoneiras, pessoal que tá aí dando carona para Centro América, obrigado pelo carinho, viu? Vamos participando aqui no nosso WhatsApp 996750551, na rádio que só tem fã.
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0: Pelo amor de Deus, Jorge Mateus aqui na programação. Os Anjos Cantam. Essa música é sensacional, né? Aí teve também Kleber e Cauã, Mil Adjetivos, sucesso do momento, tá tocando a toda hora, né? Essas estouradas. Outro musicão aqui também, Melim, Ouvi Dizer. E a regravação de Toda Mulher, música dos anos 90 do grupo Cara Metade, o Ed Brito Samuel regravou. E tá aí, fazendo sucesso também. 2h32, tá chegando informação aqui na Centro América. 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
0: 12h32, nossa jornalista Tâmara Figueiredo. Boa tarde, Tâmara.
3: Olá, boa tarde, Batata. Boa tarde aos ouvintes. Quase um em cada quatro candidatos a deputado federal ou ao Senado nas eleições de 2026 disputa uma vaga em um estado diferente daquele em que nasceu. Segundo dados da Justiça Eleitoral, 23% dos concorrentes estão nessa situação. Ao todo, são 1.969 candidatos nascidos fora da unidade da federação pela qual concorrem. A base do Tribunal Superior Eleitoral reúne 8.670 registros de candidatos a deputado federal, senador e suplente de senador. O levantamento mostra diferenças expressivas entre os estados. Em quatro unidades da federação, mais da metade dos candidatos nasceu em outro estado. Roraima lidera o ranking com 61%, seguido pelo Distrito Federal com 60%, Rondônia com 55%. Na sequência, aparece Mato Grosso com 48% e Mato Grosso do Sul 29%. Outras notícias você acompanha a qualquer momento com mais um Centro América News.
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0: Skank, Vamos Fugir. Teve também BTS, os fãs, né? Do K-pop. Swan, Swan. Max Bellucci, Pena Que Seja Namora, agora 2h45. Keila Christine. Hoje é estrada de terra aí com o Poçante, né? É, nem sempre é do mesmo jeito, né? Obrigado pela carona aí, bom trabalho, Keila Christine. Ela tá aí na rodagem, na boleia. A Dila, mandando alô dela de boa tarde também, curtindo aqui a programação. Obrigado pela companhia. A Dilene de Oliveira. Rose Laux também mandando alô de boa tarde. Noeli Souza Leal, Loredi Vedói. Abraço pessoal lá no Projeto Casula. Margarete Baú de Sinop, acompanhando Batata na Centro América de Sorriso. Lá no Rota do Sol, não, né? Que ele tá fazendo a correria aí. O Alan Diego, o Eler Kaminski. Cadê o Baldin? Todos os motores de aplicativo aí que dão carona pra gente. Obrigado pelo carinho, viu? Obrigado pela carona, obrigado pela companhia. E é claro que a gente fica feliz. Toda essa galera que participa comigo. Intervalo na rádio que só tem fã. E na volta temos aqui o nosso hit da semana.
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5: 3:03, tudo igual no reloginho da Centro América. Vamos fazendo aqui a virada da hora, vendo mais uma hora do programa no seu ritmo, trazendo muita música boa, fazendo aquela mistura gostosa, um tempero gostoso com músicas do passado e também músicas do presente, sucesso, aquela agitada, aquela romântica também, nacional, internacional, uma mistura gostosa. No seu ritmo, vai seguindo por aqui comigo, Edilson Batata, e ele também tá por aqui, claro. Isso, passinho, verdade, inclusive agora tem... Vai ter nesta hora aqui sorteio de prêmio pro ouvinte que é fã da Centro América. Tá chegando o ditado popular com um rodízio delicioso, aquele rodízio com mais de 40 opções no cardápio. É um rodízio para você mais um acompanhante. Quer concorrer a esse rodízio? Manda mensagem aqui no nosso WhatsApp pedindo para mim: Batata, eu quero o rodízio do ditado popular. Aí você manda o seu nome completo, o número do telefone, acompanha a programação para conferir se foi você o ganhador ou a ganhadora. Tá? No final da hora a gente vai fazer o sorteio desse rodízio, é um rodízio do ditado popular. E a programação, como eu disse, é uma programação gostosa.
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5: Simple Red. Ah, que maravilha, que música gostosa. For You Babies, 3:04.

0: Santos matando saudades por aqui com o Cachimbo da Paz. É, que sequência, hein? Tiaguinho, Pensamentos Intrusivos, e também teve um outro classicão dos bons, Simple Red com For You Babies, 3:17. E tá feito o convite para todo mundo participar e concorrer ao rodízio do ditado popular. Manda sua mensagem aqui no nosso WhatsApp pedindo para mim, ô Batata, eu quero o rodízio do ditado popular. Manda seu nome completo, número de telefone e vai concorrer ao rodízio para você, mais um acompanhante. Rodízio do ditado tem mais de 40 opções no cardápio, delicioso, né? Então participa aí, quer concorrer, é só mandar sua mensagem pra cá. Acompanha a programação, nozinho dessa hora vai ter o sorteio, tá bom?
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0: Voz inconfundível dele, né? Rafa Torres, Primeiro Impulso. Bom, também a música do Bruno Rosa com Murilo Huff, sucesso do momento, Atriz Demais, rolou por aqui também. E teve Flash com Lucas Igor. 3h29, tem mais um intervalo com aquela, com o bloco aqui do Centro América News, onde tem informação com os nossos jornalistas, a nossa equipe de jornalismo. Tem também mais uma chamada, última chamada para você concorrer ao rodízio do ditado popular. Daqui a pouquinho vai ter o sorteio. Se você não participou ainda, manda aqui no nosso WhatsApp. Batata, eu quero o rodízio do ditado popular. Você vai concorrer a um rodízio com mais de 40 opções no cardápio. É o rodízio do ditado popular. Vai concorrer a um rodízio para você, mais um acompanhante, tá? Para participar, mandou a mensagem para cá pedindo para mim. Manda aqui no nosso WhatsApp. Batata, eu quero o rodízio do ditado popular. Não esqueça de mandar o seu nome completo, número do telefone, tá? Acompanhar a programação para conferir o resultado já já no finalzinho dessa hora. Vamos pro intervalo então, ficar bem informado, e na volta tem Easter Rock and Roll.
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0: Quem traz informação agora é a nossa jornalista Beatriz Schaefer. Boa tarde, Bia.
4: Edilson Batata, excelente segunda-feira a você e aos nossos ouvintes. Sorriso lança na próxima quinta-feira o serviço de acolhimento em família, o Acolher Sorrisos. O evento será das 7 às 11 horas lá no Auditório Farroupilha, com palestras e apresentações do programa. A iniciativa oferece acolhimento temporário a crianças e adolescentes afastados judicialmente da família de origem. As famílias acolhedoras são selecionadas, capacitadas e acompanhadas por uma equipe técnica. Casais, mulheres e homens solteiros poderão participar, desde que atendam os requisitos. O acolhimento começa com 6 meses e pode ser prorrogado conforme a necessidade. Um projeto lindíssimo de acolhimento a crianças e adolescentes. Fique conosco e acompanhe os principais destaques aqui na Centro América FM.
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0: 3h31.
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0: 3h44, essa música aqui é sensacional mesmo, né? One of Us, Just Born. Teve também Detonautas, Rádio Love Nacional e Por Você, Barão Vermelho. 15 minutinhos para as 4. A produção já juntou todo o pessoal que participou para concorrer ao rodízio do ditado. Nós vamos para o intervalo agora e na volta a gente vai conferir juntos quem foi que faturou, tá bom? Tem mais prêmios nessa tarde, hein? Continue acompanhando, continue ligado, continue participando por aqui da Rádio que só tem fã.
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Nenhum de nós. Eu caminhava. Esse é o programa do seu ritmo, como eu sempre digo, né? Aquela mistura gostosa de todos os ritmos, todos os tempos. Também teve por aqui Corpo e Alma com Traia Véia, Três Vícios. Vamos saber o resultado do sorteio. Quer saber quem foi que faturou o rodízio do ditado popular? Presta atenção, você que participou direitinho, mandou o nome completo, número do telefone. Sorteio dessa tarde, segunda-feira. Hoje quem faturou o rodízio do ditado popular foi Gilian Oliveira de Matos. Aí, Gilian, parabéns, hein? Gilian Oliveira de Matos, fone final 71, faturou o rodízio do ditado popular. É um rodízio pra você, mais um acompanhante, tá? Já já a produção vai orientar como é que faz pra retirar o seu prêmio. A gente vai fechando mais uma hora de programa no seu ritmo, ao som de Gustavo Lima. Bala alojada.

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8: Existe uma teoria que se chama 90-10, onde uma pessoa tem 90% daquilo que você procura em alguém. Só que você foca naqueles 10% que falta. Aí você sai pra rua, se aventura. E realmente você encontra aqueles 10%, mas não se deu conta que perdeu os 90%.

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4: Vamos seguindo por aqui no seu ritmo. Tarde gostosa de segunda-feira.

Viola, tá a fim de concorrer? É um delicioso almoço pra você, com direito a um acompanhante. Top, né? Então manda sua participação aqui no nosso WhatsApp. Batata, eu quero almoçar no Recanto da Viola. Manda seu nome completo, número de telefone. E aí, uma curiosidade. Qual comida, qual receita, qual prato faz você relembrar a sua infância? Conta pra gente. Então manda aí, tá valendo o delicioso almoço no Recanto da Viola. Pra você, mais um acompanhante. Manda sua participação pedindo pra mim, Batata, eu quero o almoço do Recanto da Viola. Manda seu nome completo, tem que ter o nome completo e o número de telefone, tá? E aí, uma curiosidade, qual comida, qual prato faz você relembrar sua infância? Vai participando aí. Final da hora, tem sorteio. Agora tem Eduardo Costa. Imagina eu, 4 e 8.

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1: Ele just, cowgirl, 4:17. Também teve aqui nesse bloco ela, Marília Mendonça, Troca de Calçada, lembra dela? Boa, né? Eduardo Costa, Imagina Eu, agora 4:17, o pessoal tá mandando as participações para concorrer, manda você também. E se você já mandou, cruza os dedinhos, boa sorte. Tá valendo um almoço com direito acompanhante lá no Recanto da Viola. Delicioso almoço para você mais um acompanhante. Para concorrer, manda mensagem aqui no nosso WhatsApp. Pedindo para mim, Batata, eu quero o almoço do Recanto da Viola. Manda seu nome completo, número do telefone. E aí, por curiosidade, responda aí. Qual comida, qual receita, qual prato relembra a sua infância? Participe e boa sorte.
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1: 4:18.
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2: É, todo mundo é fã. Rádio que todo mundo ouve. Tá aqui, Centro América. Belo e Transas. Regravação também, viu? Ah, o Bruninho passou por aqui também com Leave the Door Open. Bruno Mars, 4h29. Última chamada para você concorrer ao almoço do Recanto, hein? Você já mandou sua participação? Se não mandou, preste atenção. Você vai mandar mensagem aqui no nosso WhatsApp dizendo: Batata, eu quero o almoço do Recanto da Viola. Vai concorrer a um delicioso almoço para você e um acompanhante, tá bom? Manda pedindo aqui para mim: Batata, eu quero o almoço do Recanto da Viola. Não esqueça de mandar o seu nome completo, número do telefone, tá? E aí, uma curiosidade: qual comida, qual prato, qual receita faz você lembrar sua infância, hein?
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2: 4h30 agora. A Tâmara Figueiredo está trazendo informação. Oi, Tâmara, boa tarde.
4: Olá, boa tarde, Batata. Boa tarde aos ouvintes. De volta com mais um Centro América News. Um projeto de lei em tramitação na Câmara dos Deputados prevê a criação de uma recompensa de até R$100 por animal de espécie exótica invasora eliminado no Brasil. A medida tem como um dos principais alvos o javali, espécie introduzida no Brasil que é considerada invasora e está associada a impactos ambientais, econômicos e sanitários. A proposta estabelece a criação do Fundo Nacional de Incentivo ao Controle de Fauna Exótica Invasora, que teria a função de financiar, incentivar e premiar ações tidas como de controle e erradicação dessa espécie. O pagamento seria feito por espécime eliminado, mas o valor não necessariamente seria fixo em R$100. A proposta ainda precisa passar pelas comissões de meio ambiente e desenvolvimento sustentável, finanças e tributação e Constituição e Justiça. Outras notícias a qualquer momento ao longo da nossa programação.
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2: 4h31.
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0: Fofoca do ano, Danilo Davi com Juan Leandro. Neste bloco teve aqui também Zezé de Camargo e Luciano Átomos. É, saiu um pouco do Irmão da Lua, Amigo das Estrelas, né? Também teve aqui o João Bosco Vinícius com o Hugo e Guilherme Ancorado, 4h44. Nós vamos para o intervalo comercial, reta final do programa no seu ritmo. Daqui a pouquinho, 5 horas, tem os clássicos da música sertaneja no nosso Batidão Sertaneja. Aquele momento de matar a saudade e fechar a tarde muito bem, só com clássicos sertanejos, né? Bom, eu vou para o intervalo. Você que participou aqui para concorrer ao almoço no Recanto da Viola, aguenta aí, presta atenção que no próximo bloco a gente vai conferir junto quem foi que faturou. Eu vou pro intervalo, na volta tem o Paulo Vaz contando a história de mais um sucesso que você não esquece e o resultado do sorteio também.
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7: Nelson Rodrigues sempre dizia que toda unanimidade é burra. Mas nós vamos nos atrever a discordar um pouquinho do grande cronista para dizer que Roberto Carlos é uma exceção à regra.
8: Não adianta nem tentar.
7: Não há quem discuta que o rei é um excepcional intérprete.
8: Esse cara sou eu.
7: Suas canções continuam emocionando e inspirando corações de todas as idades. No Sucesso que você não esquece de hoje, vamos relembrar uma dessas verdadeiras pérolas da época da Jovem Guarda. A música fala do sentimento de êxtase, de estar se vivendo um grande amor em contraste com a mediocridade do dia a dia. E cada momento longe da pessoa amada parece uma eternidade, um castigo insuportável. Essa canção fez parte do álbum Roberto Carlos, de 1973. Já em 74, Roberto passaria a gravar para a Rede Globo o especial de fim de ano, que o consagrou definitivamente como o maior cantor brasileiro de todos os tempos. No Sucesso que você não esquece, Rotina.
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1: É isso aí, relembramos mais um sucesso que você não esquece. Eu sou Paulo Vaz e nos encontramos no próximo Sucesso que você não esquece. Tchau.
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1: Muito bem, reta final aqui do programa No Seu Ritmo. Agora sim a gente vai encerrando No Seu Ritmo dessa segunda-feira. A gente ouviu o Kaique, Coração Não É de Aço. Teve também um sucesso que você não esquece hoje com o rei Roberto Carlos. Aham, mora bicho. Vamos então ao resultado do sorteio. E aí a gente fecha aqui o programa No Seu Ritmo. Daqui a pouquinho, 5 horas, tem um batidão sertanejo. Quem faturou? Quem? Quem? É um almoço delicioso lá no Recanto da Viola, com direito a um acompanhante. Hoje quem faturou o sorteio dessa tarde, segunda-feira, foi a Jamile Eduarda Dantas. Aí, Jamile, parabéns, hein? Jamile Eduarda Dantas, fone final 39, faturou um almoço com acompanhante no Recanto da Viola. Vamos fechando ao som de Olivia Dean. No Seu Ritmo volta amanhã, eu volto já com o batidão. Menanite.

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4: Bora começar mais um batidão, moçada que gosta do sertanejo clássico, sertanejo raiz, a boa moda de viola, batidão sertanejo, aquela moda chonada, tá no ar o nosso batidão. E a gente já começa o baile aqui, com André e Adriano. 5:06, bom final de tarde pra você, ligado na Centro América.
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0: Eu me amarrei, João Paulo e Daniel. Ê, saudade! Bom também para recordar, matar saudade por aqui com os clássicos, né? De São Paulo a Belém, Rio Negro e Limões. E a primeirinha hoje, André Adriano, Água de Coco. 5:16 é o nosso batidão. Vamos entrando aqui pro intervalo comercial. Daqui a pouquinho eu vou repetir o nome dos ganhadores de hoje, tá? Um abraço aqui pro Roberto Arouxa, o Roberto Souza, lá do Industrial. Manda o áudio, eu vou conferir seu áudio, meu querido. Um abraço aí, bom final de tarde, Roberto Arouxa. Ele também aqui, como é que é? Ah, a ganhadora tá de aniversário, que legal. Faturou o prêmio aí, já vai aproveitar comemorar o aniversário com o almoço lá no Recanto. Deixa eu ver o que tem mais. Rafael, já vou conferir o que é aquilo. Mandou mensagem, Marciana Dantas, bom final de tarde também pro Boni Antônio, Cleiton Fagundes, Rafael Paim. Alô, Marcinho do Primavera. Marcinho já tem os fãs dele também, né? O Thiago, o Rafael, a galera toda aí, lá do Primavera. O Marcinho sempre participa por aqui, manda os 28 áudios dele. É de manhã, é à tarde, é à noite. Tá sempre ligado. Fãzaço da Centro América. Valeu, Marcinho do Primavera. Manda um abraço também pra Franciele Formaggio, a Bruna Gabriela. Carla Gonçalves também tá curtindo aqui o nosso batidão, Eloir Caminhos, que é os motores de aplicativo. Bom final de tarde, os motores aí também do coletivo, os taxistas, caminhoneiros e caminhoneiras, obrigado pela companhia, obrigado pelas participações, aqui só tem fã, eu já volto.
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0: No tinido da viola, Avaré e Jataí, um caboclo feliz. E a porta do mundo com o peão Carreiro Zé Paulo, fazendo parte desse bloco também, Galo Índio. Craveiro e Cravinho, os papais de César e Paulinho, fez parte desse bloco aqui. Com som de viola gostoso, bom demais, né? 5:30, vamos pro intervalo, ficar bem informado com a nossa equipe de jornalismo e eu já volto aqui com mais moda boa. Depois do intervalo tem os Reis do Pagode, hein?
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0: Beatriz Schaefer para fechar o Centro-América News de hoje. Oi, Bia.
3: Oi, Batata. Essa é minha última participação no Centro América News de hoje. Uma ótima tarde a você e aos nossos ouvintes. Olha só que legal. Moradores de Sorriso, Sinop e Lucas do Rio Verde poderão acompanhar um eclipse parcial da Lua. O fenômeno acontece madrugada de sexta-feira. Anota o horário. O ápice está previsto para 0 horas e 12 minutos. Nesse momento, cerca de 93% do diâmetro da Lua estará na sombra da Terra. A Lua poderá apresentar tons avermelhados, alaranjados ou acobreados. A posição da Lua será favorável para observação nas três cidades. E o principal fator que pode atrapalhar a visualização é a presença de nuvens ou fumaça em casos de incêndios. A gente se encontra amanhã a partir das 6:30 em horário local com os principais destaques de Sorriso e região. E logo após, a partir das 7:15, você acompanha a entrevista com a candidata ao Senado, Margarete Busetti. Até amanhã. Tchau, tchau.
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0: Temperatura em Sorriso baixou para 34 graus, previsão hoje à noite 22.
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1: Sertanejo. 5h44, reta final do Batidão, ao som de Christian Ralph, Olhos de Luar. Grito de liberdade no tinido da viola do Goiânia Paranaense, também teve os Reis do Pagode, conforme eu comentei aqui. João Carreiro e Padinha, Cobra Sucuri, Ave Maria. E é complicado, né? Perigoso essa Cobra Sucuri aí. Bora então pro último bloco aqui do nosso Batidão Sertanejo, antes de ir pro último bloco. Antes das 16h, a gente teve aqui o sorteio de um rodízio com acompanhante no Ditado Popular. Hoje quem ganhou foi o Gilian Oliveira de Matos. E agora, um pouco antes do batidão, um pouco antes das 17h, tivemos também o sorteio de um almoço com acompanhante lá no Recanto da Viola. Hoje quem ganhou o almoço no Recanto da Viola foi a Jamile Eduarda Dantas. Então, parabéns aos ganhadores de prêmios de hoje. Bora pro intervalo e já volto aqui pra gente fechar o nosso Batidão Sertanejo. 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
2: Dele potência. Vamos chegando ao final aqui do nosso batidão, rapaz. Essas modas aí eu vou falar pra você, chega a dar uma rupiada, né? Chico Rei Paraná interpretando A Noite de Tortura. Antes teve o Milionário José Rico, Eu Levo a Vida Sonhando. Tem muita gente que leva a vida sonhando, né? É preciso sonhar. Vambora, passarinho. Fechamos mais uma edição. Sim. É, foi bem bacana, foi bem legal mesmo. Vamos encerrando o nosso Batidão Sertanejo desta segunda-feira. Quem segue aí a noite de segunda acompanhando a programação da Centro América, já tá chegando o Tio Lodi com o Boliche da 89, o melhor da música gaúcha. A gente se encontra amanhã às 14h. Bom descanso ou bom trabalho para você. E vamos nessa, parceirinho. Vamos fechar muito bem aqui o programa de hoje. Deixar uma moda aqui do Mato Grosso e Matias. Eita! É o ponto de chegada. É potência!
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2: Tchau, tchau e até amanhã!

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0: Tiro Velho.
1: Ah.
0: Tu sabe quem vem vindo aí, tchê?
2: Quem?
0: É o Lorde.
2: Mas ah.
1: Pra quem duvidava, Luiz Lorde, trazendo chuva, trazendo alegria. Chove aqui no bairro Bom Jesus, chove por toda a Avenida Brasil. Boa tarde. Buenas pra quem, que alegria, que chuva, que vida, né, tchê? Buenas pra quem é do buenas, boa tarde pra quem é da tarde. 18h02, 24 de agosto, faltam somente 6 dias pro mês do cachorro louco ir embora. Estamos chegando com o teu boliche, meu compadre. Estamos chegando com a tua música gaúcha na rede Centro-América. Vamos embora! Ô, Lorde velho, roliço de bonito, tchê. O mesmo de ontem, o mesmo de ontem, de hoje e de sempre ao teu lado. Calmo, tranquilo e sereno, calmo, tranquilo e sereno, feito baile de moreno, tchê. Pra alegria de muitos e muitos e muitos, chuva fora, chuva dentro, desespero de alguns, estamos chegando com o bolicho até as 9h. Você faz parte do Rio Grande, o Rio Grande passa por aqui.
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1: Mas homem de Deus, é claro que eu vou falar e cantar neste nosso bolichão até as 21. Antes, como toda segunda-feira, eu convido você, compadre, a você, minha comadre, parar por 4 minutos e 56 segundos e junto com Tainá e Tairane, cantar e pedir que a força divina esteja ao nosso lado. Que a força divina nos dê saúde, nos dê coragem para enfrentar a semana, para enfrentar o mês. Que abençoe as nossas famílias.

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0: É uma rancheira de ninguém fica parado, né? Segundo o doutor Google, Adair de Freitas com a rancheirita. Aqui cabe uma explicação, talvez cabe, acho que cabe sim. Rancheira com I e rancheira é a mesma conotação, a mesma música. Neste caso ele gravou assim, ó, rancheirita, certo? Ou pode ser somente rancheira. E esta música, segundo o Google, está entre as 5 melhores rancheiras do Rio Grande do Sul. Tu concorda? Concorda? Adair de Freitas, iniciando o teu bolicho, Gaúcho Tanto, Volney Gomes e Grupo Cantando Rio Grande. E lá na primeira botada musical, abrindo as porteiras, o sinueiro da tropa da boa música. É, a Força Divina com Tainá e Tairine. Tainá e Tairine, a Tainá é a ex-esposa do Madruga, né? É, mora em Francisco Beltrão essa dupla. E tem, por sinal, a família Anzolini, que fazem noitadas com cantorias, com pratos, com típicos italiano. Na verdade, eles fazem um folclore pelo italiano, pelo alemão, pelo inglês, canto até rock, pelas bandinhas, e aí vem no gaúcho também. Tainá e Tairane, lá de Francisco Beltrão, é de lá essa dupla vétia. Seja bem-vindo ao Bolicho, bem-vindo à Centro América, de agora por diante, tchê. Ah, deixa que chova a noite inteira, então, né? Já que choveu, já que molhou os pelegos, que chova a noite inteira. Um abraço, um beijo, um queijo e um pouco de chuva, e tchau, banque.
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0: 18 horas e 17 minutos.
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0: Rogério Melo, Rogério Melo, música dele de Anomar da Nube Vieira, Tempo Feio com Garoa e quase tudo que vem aqui, né, tchê? 18h23 da nossa segunda-feira, do nosso sagrado 24 de agosto. É, 24 de agosto vem depois do dia 23 e vem antes do dia 25, tá? Se tu tá ligado, meu tchê. Seja bem-vindo a Centro América, meu compadre, bem-vindo a Centro América, minha comadre. É, tamo por aqui trazendo os abraços, queijo, uma melancia, claro. Roberto Arrocha Souza do Industrial, boa noite. Marlon Binotti, boa noite. Margarete Baú do Sinop, boa noite, Margarete, boa noite. Eloy Kaminski, o homem que anda bem acompanhado, né, tia? As que companhia boa, né, tia? Hã? Aquilo, tu recebeu o Pinguim e recebeu o Gipão, o Claudinho, na tua casa? Mas tem que fazer um pôster, homem. Tem que fazer um outdoor. Mas, homem de Deus. Bota em frente à casa, não fica ninguém. Não cobra, não aparece um cobrador, viu? Um espanta e outro corre, viu, tchê? Um abraço, Eloy. Um abraço pro Claudinho Gipão. Um abraço pro compadre Pinguim. Tamo junto no bolicho. Também quero mandar um abraço pro Polaco. Polaco tá lá na Chácara Verdes Campos, lá no compadre Abacate, na comadre Ângela. Boa noite. E o compadre José Soares, lá no Jardim Ocidental, grudadito no bolicho do 89. Fala, meu compadre, esse é conhecedor de música e conhecedor da tradição também, tchê. Fala, meu compadre José Soares. Boa noite.
1: Boa noite, tiro, velho.
0: Buena, tchê, que
1: por
0: tal?
1: Por cá na escuta da programação.
0: Tô obrigado.
1: Uma garoazinha buena pra
0: ajeitar
1: os corações, né?
0: Aham, acalmar.
1: Começando a semana de pé direito.
0: Pé calçado.
1: Então gostaria de pedir pra você, se você pudesse tocar aí pra nós, Batendo Água, Denise Marenco, e oferecer pra todos que estão na escuta da programação. Um abraço, tiro, velho.
0: Um abraço do tamanho do Rio Grande Amado, tchê. Um abraço lá pro Jardim Primavera, pro meu amigo Marcinho Luiz. Fala, meu gurizito. Música do Luiz e do Gujo Teixeira, meu Ponchim Poncha.

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0: Oswaldir e Carlos, num dos clássicos da música gaúcha, música do Elmo de Lima Freitas, cantando e encantando no bolicho. Deixa eu pegar aqui, é Lago Verde Azul o nome dessa música, né, tchê? Exatamente, Lago Verde Azul. Também tivemos Os Tiranos, de Um Canto de Saudade. Meu compadre Marcelo Lincoln, boa noite, boa noite, boa noite. Esta é bagual, né, compadre? Opa, esta é de procedência. Também comigo, Marcelo, meu compadre Aparecido, lá da chácara. Boa noite, Aparecido, boa noite, boa noite, boa noite. Tá também o meu compadre Eduardo Assunção, chegando no bolicho. Boa noite, compadre velho. Vamos botar uma musiquinha aqui pra nós. Compadre Carlito, a dona Anitta, tia Anitta, boa noite, boa noite. Outro Marcelo, que é o Marcelo Curiúva, boa noite. O pessoal do Boia e Trago, que de boia não tem nada, é só trago mesmo, né, gente? E assim nós vamos levando os compadres, o Márcio lá da Griterra, boa noite, boa noite. Compadre Leonardo Bonetti, boa noite. Lá em Matupá, meu compadre Alaércio Bícigo, o Vermelho. Ô, Vermelho, velho, como é que tu tá, tchê? Vamos que vamos, né, tchê? Vamos, vamos, vamos. Simão Antônio dos Móveis, boa noite. Quem mais tá por aqui, Lorde? Do outro lado aqui tem gente. Isso, pega aqui do lado de fora. Henrique Muniz, Henrique Muniz. Vamos fazer o seguinte, o Henrique Muniz tá pedindo uma música do Gildo. Então eu vou largar o grupo Criolaço, cantando com o Walter Moraes, e depois eu volto para trazer a música do Henrique Muniz. Um abraço, um beijo, um queijo.
1: E vamos que vamos, que eu tô na audiência, né, cheio no bolicho do 89. Mas que tal?
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3: 7 minutos nos separam. Vamos ser romântico agora, né? Faltando 7 minutos para as 8, para as 19 horas aqui em Sorriso. Portanto, separam 7 minutos das 7. Ah, o que tu acha? Que cultura, hein, tia? Mas que barbaridade. Ah, minha comadre Ivone. Boa noite, boa noite, boa noite. Lodi, manda uma bem gauchesca, bem apaixonada pro maridão Maurício Vieira. Muito bem, dona Ivone. O amor tem que ser falado ao ar. Enquanto a pessoa está aqui para ouvir. É isso aí, minha comadre. Um abraço. Vou arrumar uma música do José Mendes aqui, tá, comadre? Um abraço. Compadre Henrique Muniz, lá da Vila do Nino, contente de casa nova, tudo certo. Estrada da Vida, não é a música do milionário do Zé Rico, é a música do Gildo de Freitas, pra gurizada da Vila do Nino, pro compadre Henrique Muniz. Assim, ó.

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0: José Mendes, eu hei de amar-te até morrer. Aí pra comadre Ivone, pro compadre Maurício, boa noite, boa noite. E quero mandar um especial boa noite lá pra tia Celinda Chier, dona Verônica da Costa, boa noite, o Frank também, boa noite, Lodi. Manda um abraço aqui pra tia Celinda Chier, que tá indo lá de volta pra casa do Aripuanã. Um abraço ao pessoal do Aripuanã. Dona Celinda, leva a Centro América ligada no ônibus. Faz o som ambiente, abaixa o aplicativo e vai escutando o tio Lodi daqui por lá. Hoje o ônibus tem internet campo afora, né, tia? Uma das maravilhas do mundo moderno, hein? Ônibus de linha com internet permanente. Então um abraço aí pro pessoal de Aripuanã, um abraço pra dona Verônica da Costa, aí no São Francisco, e em especial pra tia Celinda Chier, que tá voltando pra casa.
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0: Na instrumental do dia, Alma de Gaiteiro do Varguinhas.

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5: A colheita do algodão também avança em Mato Grosso, embora em ritmo inferior ao registrado nos últimos anos. Segundo o IMEA, os trabalhos alcançaram 13,11% da área cultivada. Mesmo assim, a expectativa do setor é de trabalhos nas próximas semanas, acompanhando as condições climáticas favoráveis para a retirada da fibra.
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de Bolicha. Abrindo a porteira das 19 horas, Tchê Cacareco, no estilo da fronteira, tchê. Pode botar o volume.

das 19 tanto do dia 24. Chegando para cantar a dupla sucesso no Rio Grande, lá do São Gabriel chega César e Rogério para um tal de mar de Eloy Penacha. É esse, Eloy Peixada, Lorde. Para um tal de Eloy Peixada, é o nome da música. Isso confunde até trava-língua, tchê. É a música crioula do Rio Grande. 19 horas e 12 minutos. Assim, ó.

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3: 19 horas e 28. Este programa não é do tempo do Areli Pistola, viu, tchê? Os três tirou Bruno Meyer e etc, coisa e tal. No tempo do Areli Pistola é a música do Sentimento. Meu compadre Joel José Firmino, do Belverde. Boa noite, boa noite, boa noite. Boa noite, compadre Lodi. Boa noite, meu compadre José. Boa noite, boa noite, comadre Sônia. Outra maneira é a marca do Manotaço. E a comadre, vamos arredar a mesa para esperando, muito obrigado. Então é o seguinte, meu compadre, outra maneira tá aqui na ponta do ouvido, tá na ponta do boliche, tá? Vamos tocar outra maneira agora, em seguida vamos. Depois do outra maneira, tu vai ficar sabendo exatamente, o Lodi também é cultura, boliche é cultura, tu vai ficar sabendo o que eu sei o que aconteceu no dia 24 de agosto. Teixeirinha vai falar pra nós daqui a pouco também, tá, tchê? Primeiro o grupo Manotaço, depois Teixeirinha. O nome da música é 24 de agosto. Marcou o Brasil, marcou o mundo, hein?

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0: A música foi sucesso com os Garotos de Ouro, Baile das Cabritas, né, tchê? Na verdade, na voz do Ivonir Machado, agora na versão da Marca Fandangueira, 19 horas 42 minutos. É, referente à música do Teixeirinha, né? Todo mundo vai lembrar a célebre frase do então presidente Getúlio Vargas, lá em 1954. Saio da vida para entrar para a história. E ele, né? Fazer o quê? Mas vamos lá, né, tia? Teixeirinha cantou lá no outro bloco, 24 de agosto, foi o, digamos assim, eu tenho meu compadre Jefferson Silveira, que ele fala assim, Teixeirinha foi o único artista que aproveitou fazer música de todos os temas que existiu. A visão do Teixeirinha era uma visão, o palpite de música era um palpite muito aguçado, né, tia? Se tu pensar música sobre baile, sobre fandango, sobre caminhão, sobre protesto, sobre morte, sobre o que tiver, Teixeirinha, sobre cobra, sobre cavalo, sobre briga, Teixeirinha tem música, tem muita música. Mas, vamos que vamos, então, agora, vou conversar aqui com a minha comadre Nalva, que tá lá em Sinal. Nalva, choveu aí também ou foi só aqui em Sorriso? Boa noite, Nalva. Como é que tá, guria?
1: Oi, Lodi. Boa noite. Boa tudo noite, bem? Tudo. Aqui tudo bem, graças a Deus.
0: Tá bom.
1: Um abraço aqui, meu compadre, né? Que é a comadre Nalva. Lodi, você pode tocar pra nós hoje, trote que trote, meu alazão? Até amanhã, meu amigão. Uma semana abençoada pra todos nós.
0: Amém. É chiquete, bolo.

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Alguém me pediu essa música aqui como Lenço Colorado. Aí hoje vamos pesquisar na internet. O nome da música é Quando Eu Chego Num Rodeio. 19:56. O nosso boliche é feito de alegria, o nosso boliche é feito de música. E eu, na medida do possível, tento levar o que eu acho que tu, que você do outro lado do rádio possa gostar da Centro América, possa gostar do programa, possa gostar do Lodge. Mas a gente sabe que, infelizmente, a nossa vida na Terra é tempo marcado, né, tchê? E hoje estou me despedindo de um amigo que eu conheci aqui no rádio. O meu compadre, meu amigo Dirceu Wagner. Dirceu Wagner, da Turma da Árvore, que todo dia me ligava no programa. Pai da Aninha, se não estou enganado, da Ana Clara, aqui do bairro Bom Jesus. Cumpriu a sua jornada aqui na Terra e nos deixou aí pela manhã desta segunda-feira. Que Deus conforte o coração da família. Perdemos um amigo, perdemos um compadre, mas temos certeza que esse era a sina dele cumprir aqui na Terra com nós, esse momento, esses dias, até o dia 24 de agosto de 2026. Um abraço para a família, um abraço para os amigos da árvore e que Deus nos proteja de todos os males que tem na vida. Chiquito e Bordoneio, chegou a minha hora.

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